0: já estavam dormindo, porque começaram a ser comunicados através de um e-mail, o consulado, a partir das 22h30, mais ou menos. Alguns receberam em torno de meia-noite, uma hora, e aí, consequentemente, só viram ao acordar.
1: No caso deles, perderam essa viagem.
0: Perderam, exato. O prejuízo, infelizmente, ocorreu, né?
2: A Austrália também suspendeu o funcionamento da embaixada em Brasília, alegando questões de segurança. Já o Canadá e o Reino Unido emitiram alertas, lembrando das eleições no domingo e orientando seus cidadãos no Brasil a evitar protestos e manifestações em que a situação pode mudar rapidamente. Em nota, a Polícia Federal informou que cumpriu mandados de busca e apreensão em São Paulo e no Distrito Federal, como ação preventiva, e que até o momento não verificou riscos e nem identificou suspeitos. Segundo reportagem do jornal Folha de São Paulo, uma ameaça de bomba publicada por um perfil nas redes sociais teria motivado a decisão da diplomacia norte-americana. O Itamaraty não comentou o episódio e ao Jornal da Cultura recomendou entrar em contato com os governos que fecharam as embaixadas. O episódio levantou mais preocupações sobre uma escalada de interferências do governo Donald Trump no processo eleitoral brasileiro.
3: Isso é uma interferência indireta do governo americano para mostrar que há uma instabilidade aqui no Brasil, coisa que não existe, né? Nós não estamos em causa aqui. Isso não tem nenhuma consequência sobre o resultado nem sobre o comportamento dos candidatos.
4: O que a gente pode dizer é um ato sério, é um ato que não é corriqueiro e é um ato que na história das relações Brasil-Estados Unidos a gente praticamente não identifica, nem mesmo antes do golpe de 1964 no Brasil, os Estados Unidos suspenderam serviços consulares e de embaixada.
5: Wilson, como o Felipe Loureiro, que também é nosso comentarista, ressaltou, é algo que não é corriqueiro, é algo que não se viu e que cria uma percepção de instabilidade que, se a gente for olhar pela janela, a gente não identifica como real, né? Como é que você vê isso que está acontecendo?
6: Não só não é corriqueiro, como é absolutamente inédito, né? Não existe isso. Ainda mais uma ação simultânea juntando Estados Unidos e Austrália, que num intervalo de poucas horas anunciaram as mesmas medidas de prevenção. Os observadores no meio diplomático identificam o seguinte. Claro que os Estados Unidos fazerem isso não é uma surpresa, porque cria uma certa tensão psicológica, um ambiente, de alguma forma, tumultuado, que justifique a interferência deles nos bastidores da eleição brasileira para favorecer um candidato que é mais alinhado com o governo Trump. A surpresa, então, os Estados Unidos não são a surpresa. A surpresa foi a Austrália. Mas, se a gente pesquisar, a gente vai descobrir que existe uma agência, um organismo internacional que junta as agências de inteligência de 5 países, aliás, por isso chama Five Eyes, 5 olhos, que junta os Estados Unidos, o Reino Unido, o Canadá, a Nova Zelândia, para juntos, essas agências todas, ligadas à Agência Nacional de Segurança dos Estados Unidos, fazerem esse monitoramento global. Então, não é por acaso que a Austrália e os Estados Unidos estejam alinhados nessa ação. Há também nos meios diplomáticos, uma das possibilidades levantadas, uma das hipóteses, é que haja por trás disso os interesses comerciais nos minerais críticos brasileiros, porque os Estados Unidos compraram a Serra Verde, que é uma empresa lá de Goiás, e a Austrália tem uma empresa que explora minerais críticos na Bahia.
5: Mariana, como é que você vê esse clima que vai se criando?
7: É um pouco essa ideia de que existe alguma coisa desconhecida, ou exatamente, interesses obscuros por trás, risco, algum risco maior, seja de intervenção, seja de alguma violência, seja tudo isso é péssimo para o período que estamos vivendo e para a criação um pouco até das tomadas de decisão. O medo, a gente sempre fala, né? O medo é um péssimo
8: conselheiro,
7: porque o ambiente pode abrir espaço para um vale-tudo, pode abrir espaço para uma busca de um salvador da pátria, um grande herói, ou, inclusive, do caso concreto das eleições, uma situação de ter alguma coisa estranha no Brasil, alguma coisa que as instituições não estão dando conta, que leva outros países a tomar decisão por conta própria, e isso pode afetar, de alguma maneira, os procedimentos aqui do Brasil. Não, a gente não vive uma normalidade tão grande assim, democrática, onde tivemos aí há 4 anos, né, o 8 de janeiro, que foi sementes aí de possibilidade de você, olha, existe quem aqui queira questionar o pleito. Então, assim, toda essa camada de medo só, infelizmente, ativa isso na memória e acho que piora a situação para todos os lados.
5: O presidente do Supremo Tribunal Federal, o ministro Edson Fachin, publicou hoje uma resolução para evitar que ações protocoladas na corte possam ser direcionadas a ministros específicos. As novas regras vêm depois de uma guerra de liminares entre magistrados e controvérsias registradas tanto no STF quanto no Tribunal Superior Eleitoral.
9: O objetivo da resolução é criar uma espécie de filtro que impeça que novas petições sejam vinculadas automaticamente a um processo já em andamento no Supremo Tribunal Federal. Essa é uma estratégia muitas vezes usada para que uma ação seja direcionada a um determinado ministro. A resolução, publicada nesta sexta-feira pelo presidente do STF, ministro Edson Fachin, prevê novas regras para ações apresentadas por pessoas que não são partes nos processos já em tramitação. Neste caso, as petições terão que passar por análise da equipe técnica da Secretaria Judiciária e pela validação da Presidência do Supremo antes de serem vinculadas a um processo em andamento. Se ficar decidido que o novo pedido não tem relação direta com o processo, a petição será registrada como nova ação e distribuída por sorteio entre os ministros do STF. A expectativa de Fachin é reforçar o princípio do juiz natural, que garante que ninguém escolha previamente qual magistrado vai julgar um caso. A mudança ocorre após um questionamento feito pelo ministro Cássio Nunes Marques, presidente do Tribunal Superior Eleitoral, sobre a indevida sobreposição de competência no caso das postagens sobre Nossa Senhora Aparecida.
10: Ele reduz o espaço para a estratégia de escolha de relator justamente na reta final da campanha, quando uma decisão sobre propaganda ou redes sociais, né, produz efeitos em horas. Mas o problema de fundo continua sendo a sobreposição entre o Supremo e o Tribunal Superior Eleitoral. Quando mais nítida essa fronteira, menor insegurança para candidatos e eleitores.
9: A resolução também foi motivada por outras guerras de liminares protagonizadas pelos ministros nas últimas semanas. Entre elas, decisões relacionadas ao envolvimento de magistrados no caso do Banco Master. Para tratar do assunto, o presidente do STF deve se reunir com o diretor-geral da Polícia Federal, Andrei Rodrigues, no próximo dia 13. Menções a ministros em conversas obtidas nos aparelhos celulares do ex-banqueiro Daniel Vorcaro devem ser discutidas no encontro. Em ofício enviado para a PF, Fachin defendeu assegurar que tudo seja devidamente esclarecido, sem qualquer exceção de fato ou de pessoa, com observância rigorosa do devido processo legal.
10: Não é porque os seus pares estão sendo citados ou investigados pela imprensa ou ainda por um outro ministro, que ele não deve levar a fundo, não deve levar com seriedade. Então, eu entendo que esse é o caminho para se resgatar até a dignidade do próprio Poder Judiciário, do próprio STF, né?
5: Ô, Mário, o STF criou uma regra para evitar, na prática, que se escolha o juiz, né? Que a parte escolha esse juiz. O que, que esse tipo de correção, ela diz sobre o momento que a gente está vivendo?
7: Acho que é isso, né? Primeiro entender que é um sintoma, né? Ele criou a regra justamente porque começamos a ver esse shopping de ministro, né? Quer dizer, bom, eu vou procurar ali que processos cada ministro tem, que a minha causa, o que eu quero, pode ser pendurado ali, e aí eu escolho quem é que vai poder atuar nisso. isso. E, claro, como os ministros têm muitos processos, né? Tem uma quantidade imensa. Então, é relativamente fácil você achar alguma similitude com a ação que você quer movimentar e algo que esteja com todos os ministros. Então, é realmente uma escolha. Agora, por que é um sintoma? É o sintoma da sociedade entender que o Supremo Tribunal Federal está dividido, e está dividido ideologicamente, e que ele está dividido e ele não está passivo, ele está muito ativo em todas as grandes pautas que temos hoje no Brasil. Portanto, ele vai incidir, ele vai aceitar, e você pode escolher o lado ideológico que você vai. Então, esse sintoma, o que está gerando, a causa disso, do qual essa busca é só o sintoma, ela não vai mudar com a medida, mas a medida pode restringir agora esse efeito perto das eleições, isso já é importante, mas agora resta ainda saber como segue, porque o que está acontecendo no Supremo e esse olhar, essa cisão ali e a visão da sociedade sobre o Supremo não vai resolver só com essa medida, precisa de mais ações.
5: Wilson, como é que você vê a clima para que isso de alguma forma dê certo sob essa presidência do Fachin?
6: Acho difícil. A gente já falou aqui que o Fachin não tem maioria, ele não tem apoio entre os ministros da corte. E a gente precisa pensar o seguinte: a quem interessa esse caos judicial? Aos grupos que têm, que estão querendo desestabilizar as instituições. Então, claramente, a gente identifica os grupos que querem isso. Então, esse shopping a que a Mariana se refere, né, que eu chamo de self-service da justiça, né? Vocês devem lembrar que naquele julgamento da questão de ordem sobre o julgamento do Alexandre de Moraes, começaram a falar uma palavra horrorosa que é avocatória. É justamente essa história de os ministros avocarem para eles, chamarem para eles os processos que têm alguma conexão ou prevenção, como se diz em juridiquês, com processos que já estão sendo julgados. Então, com isso, acaba virando esse caos, essa bagunça, e o ministro Fachin já tinha que ter tomado uma medida de filtragem desses processos para evitar que isso acontecesse. Eu não sei se ele vai conseguir. É louvável que ele tente, mas não sei se ele vai conseguir.
5: Veja a seguir, candidatos à presidência da República criticam as interferências da justiça no debate da TV Globo. E veja também, o presidente do Senado, Davi Alcolumbre, marca para a próxima semana o início da análise da PEC que acaba com a escala 6x1 no país. A gente volta junto.

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2: O presidente do Senado, Davi Alcolumbre, marcou para a próxima semana o início da análise da proposta de emenda à Constituição que acaba com a escala de trabalho 6x1 no país. São necessárias 5 sessões de discussão no plenário antes da votação da PEC. As 3 primeiras estão previstas para acontecer entre terça e quinta-feira, de forma semipresencial. A proposta estipula uma jornada semanal de 40 horas de trabalho com 2 dias de descanso sem redução salarial. As interferências jurídicas que fizeram a TV Globo cancelar o debate de presidenciáveis na noite de ontem foram criticadas pela maioria dos candidatos. As decisões judiciais foram anunciadas às vésperas do horário marcado para o programa começar.
3: No começo da noite de ontem, a ministra do Tribunal Superior Eleitoral, Stella Aranha, atendeu a um pedido da campanha do presidente Lula, que já tinha cancelado a participação no debate. A magistrada invalidou uma das regras que trata dos candidatos ausentes. A decisão proibiu o uso do púlpito com o nome do presidente e as perguntas que seriam formuladas a ele numa das rodadas de tema livre. Mais tarde, o ministro Gilmar Mendes, do Supremo Tribunal Federal, atendeu a um pedido do Partido Solidariedade para incluir no debate o candidato Renan Santos, do Missão. O ministro destacou que a Globo estabeleceu como regra que, em caso de desistência, poderia convidar o candidato mais bem colocado na pesquisa Quest de 28 de setembro, entre aqueles que não tinham participação assegurada pela legislação. Renan era o primeiro na lista. 3 minutos depois, o candidato do PL, Flávio Bolsonaro, anunciou nas redes sociais que não iria participar do debate. Uma outra decisão da Justiça, na terça-feira, do presidente do TSE, Cássio Nunes Marques, havia alterado o entendimento do próprio tribunal sobre contagem de parlamentares no Congresso para fins de debate e garantiu que Romeu Zema, do Novo, teria direito de participar. A TV Globo decidiu, então, cancelar o encontro. A emissora alegou que as sucessivas decisões judiciais tomadas momentos antes da realização do programa causam insegurança jurídica e representam uma interferência indevida na liberdade que os veículos de imprensa têm de organizar os debates eleitorais. Os candidatos Romeu Zema, Ronaldo Caiado, do PSD, e Augusto Cury, do Avante, já estavam na emissora e criticaram o cancelamento.
4: Eu acho que quem está perdendo é o Brasil, é a nossa democracia. Nós estamos hoje numa situação de vergonha nacional.
5: Foram decisões do TSE e do Supremo Tribunal Federal, que acredito que eles desejam chegar a um ponto que é da ditadura da toga.
6: Agora vem mais essa insegurança jurídica que me impede de prestar conta sobre o meu projeto para toda a população. E hoje apenas 40% das pessoas sabem que eu sou candidato.
3: O candidato do partido Missão, Renan Santos, que seria incluído no debate por decisão liminar, fez uma manifestação na frente da emissora carioca ao saber que o evento havia sido cancelado.
7: Foi armado um jogo de cartas marcadas, chamado de debate. E eu fui o único a ser excluído do debate.
3: É a primeira vez que a TV Globo cancela um debate. Em 1994, a emissora não promoveu o encontro. Em 1998, o então presidente Fernando Henrique Cardoso, que era favorito à reeleição, recusou todos os convites e também não houve debates na emissora. Em 2006, foi a vez do então presidente Lula negar a participação dos debates no primeiro turno. E a cadeira dele ficou vazia. Este ano, os dois principais candidatos à presidência da República também escolheram ficar de fora dos debates antes do primeiro turno da eleição. Sem o confronto de ideias na TV, Lula e Flávio Bolsonaro foram para as redes sociais. O candidato do PL fez uma transmissão ao vivo com aliados.
8: Há 3 dias das eleições, antes do principal momento dessa campanha, com milhões de pessoas querendo saber e tomarem uma posição sobre qual o rumo, qual o caminho, qual o projeto de país vai escolher nas urnas, daqui a poucos dias, decisões subsequentes seguidas, a poucos minutos do debate, instaurando oficialmente a censura nessas eleições.
3: Já o presidente Lula deu entrevista ao Flow Podcast no Palácio da Alvorada, em Brasília.
9: Eu, sinceramente, acho que esse debate tão infrutífero, não produzem nada, não dá sequência. E aí o pessoal começa a se fazer gracinha, sabe, qual é a piada, qual é a pegadinha. Quando você está numa disputa para presidente da República, é uma coisa mais séria.
10: Eu acho que tem mais a perder participando do que não participando dentro do atual cenário. Estão muito confortáveis dentro das intenções de voto e provavelmente estarão no segundo turno. Agora, quem perde mesmo é eleitorado que não tem a possibilidade de debater de maneira, de ver o debate de maneira mais concreta de quais são as propostas dos candidatos e o que eles podem fazer de fato.
2: Ô Mariana, se os candidatos fazem essa conta, né, qual o incentivo que existe, então, para quem está bem colocado de participar de uma discussão como essa? E como é que fica o eleitor, né, nesse contexto?
11: Bom, Rita, acho que o problema ou a questão do debate ser um risco, principalmente para quem está como primeiro colocado, não é nova, né? Aliás, participar ou não e o risco que pode ser, desde 1989 temos questões com os debates e a gente viu até aqui na reportagem que diversas vezes os candidatos se negaram a participar. E aí porque tem uma questão do imponderável, você não sabe exatamente o que vai acontecer e vai ser exatamente contra os seus adversários. Então, tem a chance, na verdade, da dupla perda, né? Você perde um pedaço e transfere para o outro a depender da cena. Agora, isso se aprofunda na medida em que, com o desenvolvimento das tecnologias da informação, da possibilidade de acesso aí agora ao seu próprio vídeo, ao seu próprio, até ao seu próprio jornalista, ao seu próprio podcast, você escolhe e consegue controlar muito mais a narrativa, que é muito mais seguro. Então, se não tinha incentivo antes, agora tem menos ainda. Com toda a complicação adicional aí que se tem sobre, no caso específico agora, que era a esquerda está só com um candidato, né? Então, a presença de Lula, qual que é a situação? Vai ser atacado por todo mundo. Na medida em que ele sai e fica só à direita, qual é o cálculo de Flávio Bolsonaro? Bom, eu vou para lá para disputar esse lugar da direita. É cálculo político. Acho que o que tem de novidade também em relação a ontem é que do cálculo político se caminha para um acesso à justiça e para questionar regras, que vai numa escalada que acaba terminando no cancelamento. E aí você me perguntou, e o público? O público perde essa alternativa de conseguir ver o embate, né? E é sempre fica aquele gostinho amargo de que tem alguma coisa que não está muito boa na democracia.
2: Sobre essa questão jurídica, queria te ouvir. O Supremo acabou sendo protagonista também, pelo menos nessa questão do debate da Globo, né?
12: Para variar um pouco, né? As coisas acabam sempre caindo no Supremo. Mas aí acho que não tem muito a ver com aquela história do caos judicial a que eu me referi. Eu acho que o Supremo tem esse papel de revisor mesmo das decisões. Foram tomadas algumas decisões no TSE, começaram lá atrás com o Cássio Nunes Marques colocando o Zema no debate. Depois Gilmar Mendes colocou o Renan. A Estela Aranha do TSE também tirou do debate o púlpito vazio. Essa sequência de decisões provoca uma certa confusão, mas eu acho que a Rede Globo devia ter mantido o debate. O que ela, na verdade, ela desistiu, me parece, como uma forma de blindagem do candidato Flávio Bolsonaro. Porque dizem os bastidores das duas campanhas que nos últimos dias ele foi intensamente treinado pelo Pablo Marçal para se dirigir ao púlpito vazio do Lula. No momento em que não tem mais o púlpito vazio, perde aquele trunfo que ele tinha. E, principalmente, na hora que ele soube que o Renan ia participar e ia atacá-lo o tempo todo, aí ele desistiu do debate. Mas, claro, quem perde com isso, quem ganha, de um lado, foi o Lula, que participou de um podcast que teve 15 milhões de visualizações, mas quem perde, no final das contas, são os eleitores.
2: Veja a seguir, a maioria dos brasileiros ainda não definiu os votos para as vagas no Congresso Nacional. E veja também, ministro Luiz Fux será o relator no Supremo Tribunal Federal de ações de entidades contra a medida provisória que proíbe as bets no Brasil. A gente volta já.
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2: O ministro Luiz Fux será o relator no Supremo Tribunal Federal de ações de entidades contra a proibição das BETs. O ministro vai analisar e decidir sobre o pedido de suspensão da medida provisória do governo que vetou as apostas online. Nesta sexta-feira, o ministro da Fazenda anunciou já ter derrubado mais de 10 mil sites de BETs.
3: A Associação Nacional de Jogos e Loterias e o Instituto Brasileiro de Jogo Responsável entraram com uma ação no Supremo Tribunal Federal pedindo a suspensão da medida provisória que proíbe o funcionamento das BETs até a deliberação definitiva pelo Congresso ou até o julgamento de ações em curso na Corte. A alegação das entidades é que a interrupção abrupta viola a segurança jurídica. As empresas defendem que o impacto orçamentário e financeiro da medida provisória vai afetar a arrecadação tributária, o financiamento de políticas públicas e até postos de trabalho. E alertam para o risco de imigração em massa de apostadores para o mercado clandestino e não regulado. O relator do caso é o ministro Luiz Fux, que deu prazo de 72 horas para o governo federal se manifestar. A Advocacia Geral da União pediu que seja ouvida antes de qualquer decisão da Corte sobre os pedidos das entidades. No último dia 25, o presidente Lula assinou a medida provisória que determinou a proibição total das BETs. A vedação inclui também jogos online e cassinos virtuais no país, como, por exemplo, o jogo do Tigrinho. O governo defende que as BETs agravam problemas de saúde mental, sobrecarregam o SUS, aumentam o endividamento e perda de renda das famílias, além de impactar o consumo e a atividade econômica do país.
4: Essa é uma grande mudança porque você faz uma ruptura muito drástica dentro desse universo. E outro ponto importante é que você não vai mais ver influencers estimulando esse tipo de prática. Então, é um todo que se executa muito rápido e isso daí a gente espera que vá esse dinheiro, que esse dinheiro volte, na verdade, para a economia, para as famílias e melhore até a saúde mental das famílias.
3: Em uma semana, segundo os Ministérios da Fazenda e da Justiça, foram derrubados mais de 10 mil sites de apostas online. Após a proibição, deixaram de ser movimentados cerca de 600 milhões de reais por dia.
5: A gente tinha até sexta-feira um saldo de 2,1 bilhão nas contas, teve uma redução de mais de 30%, 652 milhões a menos no saldo das contas, o que hoje traz para um patamar de 1 bilhão e 400 milhões nesses saldos remanescentes. Até a próxima segunda-feira, quem tiver um saldo remanescente nas empresas até então legalizadas, vá até essas empresas, segunda-feira elas ainda estão com o site disponível para fazer esse saque, essa retirada.
2: Maria, a expectativa é que esse dinheiro volte para a economia, né? Como é que você vê essa questão antes e agora, depois dessa proibição?
6: Importante dizer que ele estar nas BETs, ele está na economia, né? E está causando danos à economia, que acho que essa é uma coisa que, inclusive, ficou muito mais nítida a partir de agora, porque tem a questão moral, tem a questão de saúde, tudo que já estava sendo colocado. Mas, mais recentemente, saindo muitas pesquisas demonstrando esse vínculo com o endividamento, né? Então, com a inadimplência e como que isso vai mudando o próprio comportamento da relação de consumo e piorando a estrutura de funcionamento da economia como um todo. Então, aí sim, na medida em que você fecha esta alternativa de gasto que está criando uma cascata, né, de problemas estruturais para a economia, aí ele volta a poder ser considerado para outros destinos, inclusive mais consumo para as famílias, mais varejo e tal. Só que não é sozinho, não é rápido, não é sozinho e tem que encarar problemas mais profundos, que daí talvez o mecanismo, como foi escolhido agora com essa velocidade, vai ter que ser olhado com calma para entender como que realmente estanca, até porque tem informalidade ainda, que continua puxando recursos da economia.
2: Wilson, e essa MP foi parar no Supremo. Queria te ouvir sobre esse caminho.
7: Vamos ter que voltar ao assunto de novo. Medida provisória é uma prerrogativa do presidente da República. Ele manda para o Congresso e o Congresso tem o prazo para deliberar, e se não deliberar, por decurso de prazo, ela entra em vigor como lei. Não tinha nada aqui para o Supremo. Foi para o Supremo, caiu com o ministro Luiz Fux, também por causa daquela história da conexão, da prevenção. Por quê? Porque ele estava julgando um processo sobre as apostas de cota fixa. Enfim, é uma derivada aí das apostas. Por causa disso, foi avocado para ele a esse processo. Agora, esse é o ônus que a gente tem, porque pelo Instituto da Reeleição. Um presidente da República, que é candidato, ele tem que continuar governando. Então, se você considera que 70% da população é a favor do fim das bets, o presidente da República tomar uma decisão dessa não é um absurdo. Pode ser contestado que foi um pouco dias antes da eleição, mas já devia ter sido feito, inclusive, antes, né?
2: Pesquisas de opinião mostraram que a maioria dos brasileiros ainda não escolheu os candidatos para o Senado e para a Câmara dos Deputados. E a tecnologia pode ajudar o eleitor a conhecer melhor o perfil daqueles que estão concorrendo a uma vaga no Congresso.
8: Indecisão. A maioria dos brasileiros ainda não sabe em quem vai votar para as vagas no Congresso Nacional.
9: Está muito difícil escolher hoje em dia, né? Então, votar, você não tem que votar só por votar. Você tem que saber em quem você está votando, porque é o seu país que você está cuidando, né?
8: De acordo com a pesquisa do Datafolha, divulgada esta semana, 59% dos eleitores declararam ainda não ter definido o voto para o Senado e 57% não sabem em quem votar para deputado federal.
10: A gente para de trabalhar para pesquisar, ninguém resolve nossa vida. É tudo nulo.
8: A última pesquisa Quest mostrou que 45% dos eleitores não sabiam ou erraram a resposta sobre a quantidade de votos para o Senado nas eleições deste domingo.
11: Neste ano, 54 das 81 vagas para o Senado serão renovadas. Por isso, cada eleitor deve votar em dois candidatos diferentes a senador. Se o mesmo candidato for escolhido duas vezes, o segundo voto será considerado nulo.
8: A eleição para senador, historicamente, acumula a maior taxa de votos brancos e nulos. Em 2022, foram mais de 18% de votos inválidos. Em 2018, o último pleito com escolha de dois senadores por estado, foram

0: uma plataforma que usa inteligência artificial para ajudar os cidadãos a monitorar deputados federais e senadores no Congresso Nacional. Já o Instituto Vladimir Herzog, que atua na defesa da democracia e dos direitos humanos, criou o Votaí, disponível no site democraciaquequeremos.org. O eleitor responde perguntas sobre o que considera importante para o país.
1: Para nós não interessa, né, em quem ele vai votar. Para nós interessa que ele vote com consciência, que ele, né, escolha o candidato que represente de fato o que ele defende.
2: Omar, infelizmente ainda o eleitor não pensa nesse candidato para deputado, senador, da mesma forma que ele pensa para presidente, para governador, em termos de importância, né?
3: Pois é, isso não é novo, né? Isso é um fenômeno que a gente sempre teve aqui na democracia brasileira e tem também a ver com o custo que ele tem para conseguir obter informação sobre cada candidato, né? Quer dizer, ou seja, não tem o debate, tudo bem que a gente também não teve para presidente, mas não tem o debate, você tem um nível de discussão que compara candidatos, é muito menor no dia a dia de uma campanha.
2: Um número gigante de candidatos também.
3: Exatamente.
2: Né?
3: Então, e para acompanhar o histórico de cada um também é muito mais difícil você saber tudo. Então tem esse custo. Mas o peso disso é cada vez maior. Assim, a gente já cansou de comentar, inclusive aqui no jornal, como o legislativo tem sido mais importante em termos da decisão orçamentária, por exemplo, papel dos deputados e dos senadores no direcionamento de recurso. Então não saber hoje quem é cada vez mais grave. Aliás, os próprios partidos já sabem que está importando quase mais a eleição do legislativo do que a eleição do executivo. Então, é um momento que talvez sempre teve essa dúvida, mas agora o custo para a gente, agora a sociedade, dessa não decisão está maior.
2: Wilson, como é que você vê o uso da tecnologia para ajudar nessa decisão?
4: Bom, como em todas as áreas do conhecimento humano, a tecnologia pode ser muito útil, muito benéfica, mas também pode provocar danos. Então, se você imaginar que a inteligência artificial pode conduzir o eleitor para sites que vão mostrar para ele opções de voto, você precisa ficar sempre com o pé atrás, porque existem vieses, existem desvios de personalidade nas inteligências artificiais que podem remeter o eleitor para sites e para locais que tenham candidatos com mais afinidades com uma linha ideológica do que com outra. Isso já aconteceu recentemente com um apresentador indicando um site e que, apesar de estar estruturado com várias entidades sérias, conduzia sempre os eleitores para candidatos alinhados com a direita nas eleições.
2: Veja a seguir, levantamento identifica mais de 13 mil mensagens de ódio contra candidaturas LGBTQIA+, na internet. E veja também, economia, política, saúde, educação, meio ambiente, temas de importância nacional que estiveram nas reportagens da cobertura especial das eleições. A gente vai falar sobre isso daqui a pouco no Jornal da Cultura.

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1: Um levantamento feito por uma plataforma especializada em mapear e combater a violência política de gênero, raça e LGBTfobia identificou mais de 13 mil mensagens de ódio contra candidaturas LGBTQIA+. Isso na internet. Em alguns casos, as ofensas teriam sido financiadas com recursos públicos.
2: Os números dão a ideia do absurdo. Nas mensagens, ofensas contra o corpo e a voz. Aqui, a frase questiona o direito de existirem como mulheres. Mais de 1 milhão de conteúdos na internet foram analisados desde o início do período eleitoral pela plataforma Sentinela, criada pelo Instituto Plena Cidadania. Foram examinados mais de 300 mil comentários com potencial de violência. A investigação levou em conta alguns fatores: o alvo, a violência sofrida, o componente LGBTfóbico e se o crime atingiu diretamente a candidatura monitorada. A análise identificou 13 mil comentários ofensivos com destino definido, uma pessoa ou candidatura. 92,7% das agressões tiveram como alvo as mulheres e 83,6% foram dirigidas às negras. O mapeamento mostrou ainda que mais de 1.200 contas atacaram a mesma candidatura em postagens diferentes. Um grupo com 224 perfis foi responsável por mais de 1.700 comentários direcionados repetidamente às mesmas pessoas. A análise encontrou situações ainda mais graves. Há indícios de que as agressões tenham vindo também de perfis de candidatos de outros partidos que estão disputando as eleições e teriam sido financiadas com recursos públicos. E pior, a suspeita é de que os ataques tenham sido orquestrados por um mesmo grupo.
3: Quando você abre uma notícia sobre uma dessas candidaturas, é uma enxurrada de esgoto mesmo. São muito absurdos, são muito violentos. A maior parte dos ataques são contra mulheres, e aí quanto mais identidades adjetivadas essas mulheres tiverem, se elas forem negras, se elas forem trans, se elas forem de periferia, enfim, tem várias coisas que vão aumentando o nível de desumanização que é permitida para com essas candidaturas.
2: O Instituto Plena Cidadania protocolou uma notícia-crime na Justiça Eleitoral contra 3 candidatos a deputado federal apontados como autores de ataques contra mulheres trans.
3: A gente está conseguindo fazer isso. Como é que as plataformas não conseguem fazer isso? Como é que quem deveria moderar esse tipo de assunto não consegue fazer isso? E isso não é problemático porque ataca essas lideranças específicas. Isso é problemático porque isso sabota a democracia brasileira. Isso é problemático porque isso impede que mulheres consigam concorrer em segurança.
1: Ô Mari, que efeito que esse ambiente pode ter nessas pessoas querendo fazer a sua participação política?
4: Não é só nessas pessoas, é na democracia, como o entrevistado estava falando, né? Porque é uma violência política, é crime, tinha que ser a reação muito mais rápida. E o efeito é deteriorar a intenção de participação nesse espaço, porque para essas pessoas aí sim, em particular, participação inclusive aumenta o risco, risco até de vida, risco de ameaças. Então, isso fica, né? Isso não passa depois que você resolve, porque está plantada a questão de que, para alguns grupos, participar da democracia vai ser sempre mais difícil. Isso torna a democracia muito mais frágil.
1: Como é que você vê essa questão, Wilson?
5: Eu acho que a Mari tem razão. É crime, a discriminação é crime, de forma geral, e a justiça tem sido muito leniente. Você vê a justiça batalhando travando grandes discussões para tirar o púlpito de um debate eleitoral. Enquanto isso, está passando esse tipo de coisa, que as cotas que foram criadas para negros, para mulheres, são desrespeitadas frequentemente, e o Congresso se auto-imuniza contra isso. Então, dá anistia para ele próprio quando essas regras não são cumpridas.
1: Desde janeiro, o Jornal da Cultura vem tratando de temas que estão, ou deveriam estar, em pauta nas campanhas e nos planos de governo dos candidatos. A gente trouxe para essa bancada especialistas que nos ajudaram na radiografia dos assuntos e indicaram possíveis caminhos para a solução dos problemas do país. Como TV Pública, a gente espera ter contribuído para que você, eleitor, possa escolher os candidatos com as melhores propostas.
6: Estamos diante das eleições mais importantes para o país, com o primeiro turno neste domingo. Mais de 158 milhões de eleitoras e eleitores aptos a votar vão escolher o presidente, 27 governadores, 54 senadores, 513 deputados federais e 1.035 estaduais. Nessas escolhas está em jogo a condução de políticas públicas para tratar de temas que impactam o dia a dia de todos os brasileiros. O Jornal da Cultura abordou essas questões sob vários aspectos. Saúde, inclusive mental, e a importância de manter um sistema público e gratuito para que todos possam ter acesso a ela.
7: A falta de médicos especialistas é um dos maiores gargalos do Sistema Único de Saúde. A ausência desses profissionais gera atrasos nos diagnósticos que podem salvar vidas.
8: Então, eu acho que uma das doenças que recorrentes da enchente, não só a leptospirose, pulmonares, né, vasculares e tudo mais, tem essa questão que é a depressão.
9: Tratar o câncer tardio, em estágios 3 ou 4, custa até 6 vezes mais aos cofres públicos do que a intervenção no estágio 1.
6: Ciência e tecnologia, com a apresentação de projetos inovadores, e educação, com conquistas e desafios para melhorar o nível de aprendizado dos estudantes.
10: Esse é o banheiro de uma escola pública na Ilha do Marajó, no Pará. No arquipélago, praticamente todos os colégios, com até 50 alunos, não têm o mínimo de saneamento básico.
11: Quase 5% dos brasileiros com 15 anos ou mais ainda são analfabetos. São 8 milhões e 400 mil pessoas que ainda não sabem ler e escrever.
12: Uma incubadora é um espaço que funciona como um berçário para novas empresas com alto potencial tecnológico.
13: A operação do Orion vai iniciar em 2029, aqui no mesmo local onde funciona o Sirius, um acelerador de elétrons que trabalha com uma luz superpotente, capaz de analisar átomos e moléculas.
6: Segurança pública, uma preocupação da maioria dos brasileiros.
14: Aqui em São Paulo, no ano passado, foram roubados ou furtados 17 celulares por hora.
15: O crime organizado hoje no Brasil atingiu um estado que nós consideramos, os técnicos, como estágio mafioso.
16: Os casos se concentram nas regiões norte e nordeste, com extremos que vão de uma taxa de 6 mortes por 100 mil pessoas em São Paulo a 57 no Amapá.
6: Meio ambiente, a base da vida, com destaque para saneamento e produção de energia. E para as populações tradicionais, agentes na manutenção de biomas como a Mata Atlântica e a Amazônia.
17: Agora nós estamos na etapa de conquistar a homologação, que é o processo final de uma demarcação de um território indígena.
18: E aqui é o mercado do Ver-o-Peso, onde a tradição das benzedeiras faz parte da formação cultural da Amazônia.
19: O estado do Paraná não tinha enfrentado um tornado tão forte como no final do ano passado.
20: Aqui no Recife, o avanço do mar preocupa moradores e também especialistas. A capital pernambucana é a capital brasileira mais ameaçada pelo aumento do nível do mar.
21: A transição energética é chave para a gente mitigar os efeitos das mudanças climáticas.
6: Agropecuária e a necessidade de produzir, preservando as riquezas naturais do país.
12: Enquanto o país segue ampliando a produção de alimentos e registrando safras recordes, cresce também o endividamento.
22: Financiamento para aumentar a minha agricultura, comprar um trator,
0: um tratorzinho pequeno, comprar um triturador de folhas.
6: Cultura fundamental para tornar mais rica a experiência humana.
11: O que nasce do talento, da criatividade, brota nos palcos, nas telas, nas ruas, nas salas de concerto.
2: O filme é o mais antigo do Brasil, uma relíquia guardada aqui na Cinemateca Brasileira, na cidade de São Paulo, que nos últimos anos tem uma história com um enredo que mistura terror, filme catástrofe e um final feliz.
6: A proteção às mulheres e as ameaças à infância que colocam em risco o futuro do Brasil. Em 2025, o Ministério do Trabalho e Emprego afastou mais de 4 mil crianças e adolescentes do trabalho infantil.
22: Por lei, toda forma de violência sexual contra crianças e adolescentes é crime.
23: Um novo projeto de lei está em tramitação no Congresso. A proposta equipara a misoginia ao crime de racismo.
6: Não menos importantes são propostas concretas para tratar de igualdade racial, assistência social, formação profissional, emprego, longevidade, esporte, habitação, transporte, contas públicas, corrupção, relações internacionais, as atribuições dos poderes da República e a participação política.
24: A democracia nasceu lá na Grécia Antiga para ser um reflexo dos desejos da população. É um regime político em que o poder emana do povo. Em um Estado democrático, todos os cidadãos possuem os mesmos direitos.
6: A equipe do jornalismo da TV Cultura se dedicou a preparar 102 reportagens especiais que tiveram trechos destacados aqui, com apoio de emissoras afiliadas de todo o país.
25: Nossa missão como emissora pública é trazer para a mesa a discussão de políticas públicas, de políticas de Estado. É ajudar o eleitor a votar conscientemente naquele candidato que tiver as melhores e mais factíveis propostas.
6: De janeiro a setembro deste ano, todas as sextas-feiras, o Jornal da Cultura dedicou 3 blocos, a maior parte de cada edição, aos debates impulsionados por essas reportagens. Aqui na bancada estiveram convidados escolhidos com muito cuidado, especialistas em cada um dos temas apresentados. Todas as reportagens estão na página do YouTube do Jornalismo TV Cultura. Agora é com cada eleitor, que tem até domingo, para pensar nas melhores escolhas ao exercer a cidadania e valorizar o voto. Até porque, num passado bem recente, nós não tínhamos esse direito.
26: Há 40 anos, o mesmo grito saía da garganta de milhões de brasileiros. Durante todo o regime militar e o início da redemocratização, 6 presidentes foram eleitos de modo indireto, pelo chamado colégio eleitoral.
27: Se a gente fica a depender dos coronéis, dos oligarcas, a gente não caminha bem.
28: Não podemos deixar passar as coisas e não ir participar. Temos que participar. Sempre é um voto mais. Sempre é uma opinião que a gente tem, não é? A opinião nossa também vale.
29: Então a gente valoriza muito o voto, pensando em nós e pensando também no futuro dos jovens.
1: Mari, a equipe do Jornal da Cultura trabalhou duro, a nossa parte a gente fez. Agora é a hora do eleitor lembrar a importância dessa escolha, né?
4: Pois é, né, Rita? E no momento onde tem uma questão que é uma eleição, claro, que está às vésperas, aí, na verdade, está se defrontando com alguns problemas complexos novos, né? O desenvolvimento da IA, a questão geopolítica, o que não falta é coisa complexa no mundo que a gente precisa se posicionar como país. Mas tem todos os problemas já tradicionais, tudo que a Constituição de 88 prometeu e ainda não entregou. Só que como não entregue, como é complexo, tem também um sentimento de desamparo, de desencantamento com a política. Né? E isso é muito triste, porque aí você olha para tudo e olha que o debate não aconteceu e fala, então nada faz diferença. Né? Só que o nada faz diferença é muito ruim. Né? Então pode ser realmente que o domingo vai resolver, tudo não vai resolver. Mas para sair desse lugar, encarar os desafios complexos, exigir novas soluções para aquilo que não aconteceu até agora, tem que escolher. escolher se importar, pelo menos se importar e pegar o que já se conquistou e ir além disso. Então não acaba no domingo, mas passa pelo domingo e por um domingo consciente.
1: E lembrar a importância, né? Antes a gente não podia escolher, agora a gente pode, né? É importante a gente não deixar isso para trás, né?
3: E eu queria fazer um registro aqui. Eu acho que a TV Cultura deu uma aula de cobertura de eleições. Esse trabalho foi magnífico. Não vou me estender mais, porque a gente tem pouco tempo e também porque fica muito cabotino ficar elogiando a TV Cultura dentro da TV Cultura. Mas em relação às eleições, infelizmente vai ser mais uma vez uma batalha de rejeições. E eu sempre faço questão de lembrar, a rejeição é prima-irmã do ódio. E a rejeição não é um sentimento cívico, é uma manifestação passional que faz muito mal para o próprio eleitor, além de fazer um mal quase fatal para a democracia. Então, o eleitor é capaz, por rejeição a um candidato, é capaz de votar num outro que é um gangster, um mentiroso, um aliado das organizações criminosas. Tudo isso em nome do rancor. A gente precisa lembrar que o Hitler foi eleito numa eleição legítima. E só para terminar, a gente tem que sair todo mundo para votar no domingo, porque não existe voto de protesto. Protesto se faz em praça pública, não na urna.
1: Eu agradeço a presença da economista Mariana Almeida, professora do INSPER e diretora executiva da Fundação TID Setúbal, e do jornalista Wilson Moerdawi, publisher da Fórum Editorial. Muito obrigada, sempre um prazer recebê-los. A gente termina essa edição ao som do cantor Sting, que completa hoje 75 anos. Gordon Matthew Thomas Sumner. Esse é o verdadeiro nome do artista britânico Sting, que começou a carreira tocando em bandas de jazz até formar seu grupo, o The Police, que fez sucesso com músicas como Every Little Thing She Does Is Magic, que você está ouvindo agora, também Every Breath You Take e outros grandes sucessos. Depois disso, Sting lançou carreira solo. Obrigada pela sua companhia, uma ótima noite. O Jornal da Cultura volta amanhã.
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5: 22 horas, 1 minuto.
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8: Queridos amigos ouvintes da Rádio Cultura, no programa de hoje, a música de câmara de Franz Josef Haydn. Mais especificamente, a música para quarteto de cordas desse genial compositor, que viveu entre 1732 e 1809, uma vida longa que começa numa pequeniníssima cidade onde o seu pai consertava rodas de carroça. Claro que a perspectiva não é muito animadora nessa circunstância. Ele acaba se mudando para uma cidade razoavelmente perto de lá, na casa de parentes que tinham uma condição de vida um pouco melhor.

Neste momento, ele é descoberto cantando no coral da igreja. Que voz linda tem esse menino! E no final das contas, este menino acaba mudando-se para Viena para se tornar um dos meninos cantores em Viena. Na Escola Imperial ele aprende a tocar diversos instrumentos, mas principalmente o mundo maravilhoso da composição. Tudo vai muito bem até que muda a sua voz. Nesse momento, ele não serve mais para o coro da instituição, portanto, ele vai para a rua, e aparentemente rua mesmo. Haydn não tinha posses, ele não tinha onde morar e ele passou por muitas dificuldades. Nesse momento, em sérias dificuldades financeiras, ele aproveitava para passar semanas na casa de convidados onde ele exercia o seu talento musical, fazendo música de câmera, tocando violino ou viola em grupos de câmera. E aparentemente, em uma dessas situações, lhe perguntaram: "Você não sabe escrever? Por que não escreve alguns quartetos de cordas para que possamos brincar nesse fim de semana?" A brincadeira deu certo e Haydn descobriu no quarteto de cordas uma mídia interessantíssima para ele desenvolver a sua curiosidade musical. Ele escreve o ciclo dos Opus 1, dos Opus 2, Opus 3 e Opus 9, até que com 39 anos ele chega ao ciclo dos Opus 17, que são quartetos escritos ainda de forma tradicional, mas que já apresentam a genialidade do compositor. Vamos ouvir agora o quarteto Opus 17, número 1, o quarteto em Mi maior. Um quarteto que tem um lindo desenvolvimento no seu primeiro movimento, que apresenta também passagens de grande virtuosidade, um adágio sério e emotivo, um trio muito especial no seu minueto e, finalmente, um finale cheio de bom humor, característico de Haydn. A interpretação a cargo do Quarteto Haydn de Londres.

mês. Vamos seguir a nossa apresentação de hoje com o quarteto Opus 17, número 6, o quarteto em Ré maior, que tem um primeiro movimento bastante vibrante e interessante. Um minueto? Bom, sobre o minueto eu acho que a palavra mais apropriada seria tradicional, mas o trio é especial. Um belíssimo adágio, seguido por um finale cheio de vida com características, digamos assim, de música folclórica. A interpretação a cargo do Quarteto Haydn de Londres.

0: Nós acabamos de ouvir o quarteto Opus 17, número 6 de Haydn, na interpretação do quarteto Haydn de Londres. Vale dizer, esse quarteto é um quarteto muito especial, aliás, mais do que especial. Eles fizeram a proeza de gravar todos os 68 quartetos de Haydn com essa qualidade que nós ouvimos ao longo desse programa. Um grande abraço a todos, fiquem bem.
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1: 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Começamos com Ron Carter ao contrabaixo.

0: Ouvimos com Dave Grusin, piano, Sal Marques, trompete, John Patitucci, contrabaixo, Dave Weckl, bateria, e Lee Ritenour, violão, de George e Ira Gershwin, Our Love is Here to Stay, gravação de 1991. Antes, Ron Carter ao contrabaixo, Stephen Scott, piano, Peyton Crosley, bateria, e Roger Squitero, percussão, de Frank Churchill e Larry Morey, Someday My Prince Will Come, gravação de 2007.
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0: Na sequência, Stacey Kent.

0: com João Gilberto, voz e violão, Klaus Ogerman, arranjo e regência, de George e Ira Gershwin, Swanderful. Antes, na voz de Stacy Kent, com Marcos Valle, piano e voz, e Jim Tomlinson, saxofone, de Marcos e Paulo Sérgio Valle, Summer Samba, samba de verão.
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0: Seguimos com Lionel Hampton ao vibrafone.

0: com Cal Jader, vibrafone, Lonnie Hewitt, piano, Willy Bobo, Armando Perazza e Alberto Valdez, percussão, Grady Tate, bateria, Donald Byrd, trompete, Jimmy Heath, saxofone, Kenny Burrell, guitarra e Bob Bushnell, contrabaixo, de compositor anônimo, Ming, gravação de 1965. Antes, Lionel Hampton ao vibrafone, Oscar Pettiford, contrabaixo, Gus Johnson, bateria, Oscar Denard, piano, Jimmy Cleveland, trombone, Lucky Thompson, saxofone e Ray Copeland, trompete, de Larry Shy, Joe Godwin e Mark Fisher, When You're Smiling, gravação de 1956.
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0: Na sequência, Billie Holiday.

0: com Nina Simone ao piano, de sua autoria, Central Park Blues. Na voz de Billie Holiday, de Don Redman e Andy Hazzaff, ouvimos Gee Baby and I Good to You.
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0: Miles Davis, ao trompete.

0: See? Vinnie Bailey. Vinnie Bailey featured Mona.
1: Com Quincy Jones Big Band, ouvimos de Bob Timmons, Moaning. Antes, Miles Davis ao trompete, Cannonball Adderley e John Coltrane, saxofones, Wynton Kelly, piano, Paul Chambers, contrabaixo e Jimmy Cobb, bateria, de Miles Davis, Freddy Freeloader. Vamos fazer um rápido intervalo e já voltamos.
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1: Meia-noite.
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Estamos de volta. Vamos ouvir Christian McBride Trio.

0: com Joey Alexander ao piano, Larry Grenadier contrabaixo e Kendrick Scott bateria. De Joey Alexander, ouvimos Mosaic of Beauty, gravação de 2019. Antes, Christian McBride Trio, de Christian Sands, Sand Dune, gravação de 2014.
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0: Seguimos com Cecil McLaurin Salvan.

0: com Mike Stern à guitarra, Jim Baird teclados, Elizabeth Contumano e Philip Hamilton vozes, Richard Bona contrabaixo e Arthur Tungboyassian percussão, de Mike Stern, Lenny Smile. Antes, Pat Metheny Group, de Pat Metheny e Lyle Mace, The First Circle.
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0: Max Roach, a bateria.

0: com Ravi Coltrane ao saxofone, George Colligan piano, Daryl Hall contrabaixo e Steve Hess bateria. Ouvimos de John Coltrane 26-2, gravação de 2002. Antes, Max Roach a bateria, Kenny Dorham trompete, Sonny Rollins saxofone, Ray Bryant piano e George Morrow contrabaixo, de Dizzy Gillespie, Wooden in You. Gravação de 1956.
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0: Na sequência, Louis Armstrong and His Orchestra.
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0: Ouvimos com Alexander's Ragtime Band, de Claude Bolling, Back to Charleston. Antes, Louis Armstrong and His Orchestra, de Jimmy McHugh e Ted Koehler, I've Got My Fingers Crossed. Este programa teve montagem de Carlos Lima, seleção musical de Inês Medalha, apresentação, Madeleine Alves.
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1: Uma hora.
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1: Olá, muito bom dia. É um prazer ter novamente a sua companhia no Toque de Cordas aqui da Rádio Cultura FM. Hoje começamos com Maurice Ravel, introdução e alegro para harpa, flauta, clarinete e quarteto de cordas. Ursula Helliger, harpa, Peter Lucas Graf, flauta, Hans Rudolf Stauder, clarinete e músicos de câmara de Zurique.

Abrindo o toque de cordas de hoje, ouvimos de Ravel, introdução e alegro para harpa, flauta, clarinete e quarteto de cordas. Ursula Helliger, harpa, Peter Lukas Graf, flauta, Hans Rudolf Stauder, clarinete e músicos de câmara de Zurique. Agora de Gabriel Fauré, em arranjo de Gabriel Bianco, Chanson d'amour. Marina Viotti, mezzo-soprano, Gabriel Bianco, violão.

De Fauré, ouvimos Chanson d'Amour, com Marina Viotti, mezzo-soprano, e Gabriel Bianco, ao violão. E seguimos com Daniel Bachelard, uma jovem donzela com João Carlos Vitor, ao violão.

Com João Carlos Vitor ao violão, ouvimos Uma Jovem Donzela, de Daniel Bachelet. Toque de cordas pela Cultura FM. Luiz Spohr, Fantasia Opus 35. Nicanor Zabaleta, harpa.

De Luiz Spohr, Fantasia Opus 35, que ouvimos com Nicanor Zabaleta, a harpa. E seguimos com Ferdinando Carulli, Concerto para violão, cordas e trompas em Lá Maior, Opus 40. Kazuhito Yamashita, violão, e Orquestra de Câmara Leo Janáček.

De Ferdinando Carulli ouvimos concerto para violão, cordas e trompas em Lá Maior Opus 40, com Kazuhito Yamashita violão e orquestra de câmara Leos Janacek. Seguimos com Manuel Álvarez Ugarte, violonista, charanguista e compositor argentino. Entre 1999 e 2019, Ugarte residiu em Madrid, onde atuou como músico, educador, produtor discográfico e colaborador de publicações especializadas em violão clássico e flamenco. Em 2020, ele lançou o disco Tachumâncias, Músicas de Ida e Vuelta, com composições próprias que fazem uma metáfora sobre as migrações e trocas culturais na América Latina. Acompanhado pelo violonista argentino Pedro Rossi, Ugarte toca o charango e o ronroco, instrumentos tradicionais bolivianos.

ouvimos de Manuel Álvarez Ugarte, Najarra, com Manuel Álvarez Ugarte, Ron Rocco e Pedro Rossi, violão. E para encerrar, outro argentino, Astor Piazzolla, duas peças para violão, romântico e compadre, Sergi Liu ao violão.

0: Encerrando o programa de hoje, ouvimos de Piazzolla duas peças para violão, Romântico e Compadre, com Jiangxi Liu ao violão. Toque de cordas tem seleção musical e produção de Bruno Lombizani. Estágio em produção, Nádia Sobe. Os trabalhos técnicos são de Marcelo Nascimento. Muito bom dia a todos vocês, obrigado pela audiência e até o nosso próximo programa.
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0: 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Uma hora e 59 minutos.
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0: Duas horas e 54 minutos.
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1: Três horas e 49 minutos.
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0: 6 horas.
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Sejam bem-vindos, ouvintes. O programa de hoje apresenta dois concertos para piano e orquestra de Mozart e de seu filho Franz Xaver Mozart. Começamos com o concerto número 2 para piano em Mi bemol maior, opus 25, de Franz Xaver Mozart. Movimentos: Allegro com brio, andante expressivo e rondo allegretto. Ao piano, Klaus Helwig, com a Sinfônica da Rádio de Colônia e Roland Bader na regência.

Com Klaus Helwig ao piano, a Sinfônica da Rádio de Colônia e Roland Bader na regência, ouvimos o concerto número 2 para piano em Mi bemol maior, opus 25, de Franz Xaver Mozart. Na sequência, Wolfgang Amadeus Mozart e o concerto número 10 para piano em Sol maior, Kehl 453. Movimentos Allegro, Andante e Allegretto, Finale Presto. Ao piano, Maria João Pires, com a Orquestra da Fundação Gulbenkian de Lisboa e Theodor Guschelbauer na regência.

Com Maria João Pires ao piano, a orquestra da Fundação Gulbenkian de Lisboa e Theodor Gulschbauer na regência, ouvimos o concerto número 17 para piano em sol maior, Kehl 453, de Mozart. E assim encerramos a edição de hoje. Este programa teve seleção musical de Sofia Razel, trabalhos técnicos de Amaury Santos e Ronaldo Mendes, gravação e montagem de Carlos Lima.

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3: Seis horas 59 minutos.
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6: Bom dia, que bom começar mais uma manhã com a sua audiência aqui na Rádio Cultura FM no Desperte com os Clássicos. Hoje abrindo com Jean-Philippe Rameau, Suite Os Paladinos, com orquestra da era do Iluminismo e regência de Gustav Leonhardt.

Jean-Philippe Rameau, ouvimos a suíte Os Paladinos, com orquestra da Era do Iluminismo, regida por Gustav Leonhardt. E seguimos com Darius Milhaud, Caramouche, trio de violões, Pro Arte.

0: e Darius Milhaud ouvimos Scaramouche com o trio de violões Proarte. Vamos a um rápido intervalo, já voltamos.
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3: Já estamos de volta com Desperte com os clássicos. De Sergei Bortkievski, vamos ouvir o concerto número 1 para piano em si bemol maior, opus 16. Primeiro movimento lento, allegro deciso, com Stephen Combs, piano, sinfônica da BBC escocesa e regência de Jerzy Maksymiuk.

De Sergei Bortnevsky, ouvimos o concerto número 1 para piano em si bemol maior, opus 16. Stephen Combs, piano, sinfônica da BBC escocesa, regência Jerzy Maksymiuk. Para encerrar, de Robert Schumann, sinfonia número 3 em mi bemol maior, opus 97, Renana, primeiro movimento vivo, filarmônica de câmara alemã de Bremen, regência Paavo Järvi.

0: De Robert Schumann, ouvimos Sinfonia número 3, em Mi bemol maior, opus 97, Renana, com Filarmônica de Câmara Alemã de Bremen e regência de Paavo Järvi, encerrando o programa de hoje. Seleção musical Ralf Schwarz, trabalhos técnicos Altair Borges. Muito bom dia a todos, obrigado pela sua audiência e até amanhã.
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4: Horas.
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6: Olá, meus amigos. Muito bom dia a todos. Um prazer contar mais uma vez com a sua audiência indispensável aqui no Toque de Cordas da Rádio Cultura FM. O bandolinista Alon Sariel tem lançado desde 2022 pela gravadora Pentatone a série de discos Plucket Bach, Bach palhetado, interpretando transcrições do compositor alemão em instrumentos como o baglama turco e a mandola toscana. Em 2026, Sariel apresentou o terceiro volume da série e desse disco ouviremos a suíte para violoncelo número 13 em Dó Maior, BWV 1009, em transcrição para mandola toscana. Este instrumento difere do bandolim tradicional por contar com quatro cordas simples no lugar das cordas duplas e também pelo corpo com fundo achatado. Vamos ouvir.

Johann Sebastian Bach, com arranjo para bandolim de Alonso Ariel, com ele ao bandolim, ouvimos suíte para violoncelo número 3 em Dó maior, BWV 1009, abrindo o toque de cordas de hoje. E seguimos com Reinhold Glier, concerto para harpa em Mi bemol maior, opus 74, movimentos allegro moderato, tema com variazione allegro giocoso. Emmanuel Seisson, harpa, Orquestra Sinfônica Kalamazoo e regência de Raymond Harvey.

de Reinhold Gleer, ouvimos Concerto para a Harpa em Mi bemol maior, opus 74. Movimentos Allegro Moderato, tema com Variazioni, Allegro Giocoso, com Emmanuel Seisson, Harpa, Orquestra Sinfônica Calamazzo e regência de Raymond Harvey. E para encerrar, de Dorival Caymmi, O que é que a Baiana tem? Anna Cohen, clarinete, Marcelo Gonçalves, violão.

0: De Dorival Caymmi ouvimos O Que É Que a Baiana Tem, com Anat Coy em clarinete e Marcelo Gonçalves ao violão, encerrando o Toque de Cordas de hoje. Seleção musical e produção, Bruno Lombisani. Estágio em produção, Lavínia Vilas Boas. Trabalhos técnicos com Marcelo Nascimento. Muito obrigado pela sua audiência, um bom dia a todos e até o nosso próximo Toque de Cordas.
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4: 9 horas.
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0: Olá, ouvinte da Rádio Cultura FM. Começamos agora mais um Quatro Estações. Vamos para o período barroco com uma composição de Tommaso Albinoni, que viveu de 1671 a 1751, o Concerto para oboé em si bemol maior.

0: Ouvimos de Tommaso Albinoni, Concerto para oboé em Si bemol maior, opus 7, número 3, movimentos Allegro, Adagio e Allegro, com Paul Dombrecht no oboé e regência e o ensemble Il Fondamento.
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0: Seguimos com o Quatro Estações de hoje, agora para o Classicismo, composição de Franz Schubert, que viveu de 1797 a 1828, o Quarteto de Cordas número 1.

0: Ouvimos de Franz Schubert, Quarteto de Cordas número 1, movimentos Andante, Presto, Vivace, Menueto, Andante e Presto, com o Quarteto Melos.
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0: Seguindo o Quatro Estações agora para o período do Romantismo, vamos ouvir composição de Antonín Dvořák, 1841 a 1904, a Sinfonia número 8, em Sol Maior.

0: De Antonín Dvorak, ouvimos Sinfonia número 8 em Sol Maior, opus 88. Movimentos Allegro con brio, Adagio, Allegretto grazioso e Molto vivace, com a Orquestra Filarmônica de Berlim, sob regência de Cláudio Abbado.
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0: E para encerrar o Quatro Estações, vamos para o século XX, com composição de César Guerra Peixe e Clóvis Pereira.

0: De César Guerra Peixe, 1914 a 1993, e Clóvis Pereira, de 1932 a 2024, ouvimos Mourão, com a Orquestra Sinfônica do Estado de São Paulo, sob regência de Roberto Minchuk. E o Quatro Estações de hoje fica por aqui. A produção é de Bruno Lombisani. Os trabalhos técnicos de Roberto Rocha e Wagner Freitas, e eu sou Laura Mayumi na apresentação. Obrigada pela companhia e até a próxima.
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1: Olá, amigos. Um ouvinte pergunta: quem é o compositor brasileiro mais conhecido internacionalmente depois de Villa-Lobos? Caro ouvinte, em primeiro lugar, é preciso dizer que, como Villa-Lobos, não há nenhum outro. Eu não estou falando da qualidade de sua música, que pode agradar mais a uns e menos a outros. Estou me referindo apenas ao alcance internacional do seu nome. As obras de Villa são tocadas com alguma regularidade em vários dos maiores centros musicais do mundo e novas gravações não param de surgir. Há um exemplo que eu costumo dar sempre, e se refere ao violão. A obra de Villa para esse instrumento é referência obrigatória internacional. Não há um único estudante de violão clássico no planeta que não conheça suas peças para violão, assim como não há um conservatório que não as inclua em seu programa de ensino. Existem muitos outros compositores brasileiros de altíssimo nível, e há em nosso país quem diga até que Villa-Lobos não é o melhor. Mas em se tratando de reconhecimento internacional, ele está sozinho. Porém, dito tudo isso, posso citar outros que conseguiram um bom reconhecimento, frequentaram grandes centros musicais e tiveram obras editadas e gravadas fora do Brasil. São eles Camargo Guarnieri, Cláudio Santoro e Marlos Nobre. É isso aí, um grande abraço e até o próximo programa.
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2: 10 horas.
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4: Nosso programa de hoje traz as sinfonias números 100 e 101 de Joseph Haydn, as chamadas Sinfonias de Londres, que vão dos números 93 a 104. Foram as últimas escritas por Haydn e são consideradas o ponto mais alto da criação do compositor como sinfonista. A Sinfonia número 100, que ouviremos a seguir, foi concluída em Londres em 1794 e apresentada nesta cidade em 31 de março desse mesmo ano. A obra deve seu subtítulo militar à percussão turca, triângulo, pratos e bumbo, presente no segundo movimento e no final da peça. A interpretação é da Filarmônica Hungárica sob a regência de Antal Doráty, com quem tive a oportunidade de tocar nos anos 60.

0: Ouvimos de Haydn a Sinfonia número 100 em Sol Maior, Militar. Movimentos: Adagio, Allegro, Allegretto, Minueto, Moderato, Trio, Finale, Presto. Filarmonia Ungárica, sob regência de Antal Dorati.
1: João Carlos Martins.
2: No programa de hoje, estamos ouvindo sinfonias de Haydn que fazem parte do último grupo de obras neste formato, escritas pelo compositor. Nós seguimos com a sinfonia número 101 em Ré maior, O Relógio. Esta obra foi iniciada na Áustria em 1793 e concluída em Londres em 1794. Sua estreia aconteceu em 3 de março do mesmo ano, na capital inglesa. Vamos começar ouvindo os dois primeiros movimentos, Adagio, Presto e Andante. A interpretação é da Filarmônica de Berlim, sob a regência de Herbert von Karajan.

0: com a Filarmônica de Berlim, sob a regência de Herbert von Karajan, ouvimos de Haydn o primeiro movimento, Adagio Presto, e o segundo movimento, Andante, da Sinfonia número 101 em Ré maior, O Relógio.
1: Para encerrar, vamos ouvir os terceiro e quarto movimentos da Sinfonia número 101 de Haydn. A Sinfonia número 101, assim como a número 100, que ouvimos na primeira parte do programa, faz parte da série das últimas 12 sinfonias do compositor, escritas para serem apresentadas na capital inglesa e conhecidas como Sinfonias Londrinas. O terceiro movimento tem a indicação de minueto, alegreto, e o quarto movimento é o finale, vivace. Vamos ouvir.

0: de Joseph Haydn, ouvimos o terceiro movimento, Minueto Alegreto, da Sinfonia número 101 em Ré Maior, O Relógio. Orquestra Filarmônica de Berlim, sob a regência de Herbert von Karajan.
1: Até o próximo programa.
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4: Queridos amigos ouvintes da Rádio Cultura, no programa de hoje, a música de câmara de Franz Joseph Haydn. Mais especificamente, a música para quarteto de cordas desse genial compositor, que viveu entre 1732 e 1809, uma vida longa que começa numa pequeniníssima cidade onde o seu pai consertava rodas de carroça. Claro que a perspectiva não é muito animadora nessa circunstância. Ele acaba se mudando para uma cidade razoavelmente perto de lá, na casa de parentes que tinham uma condição de vida um pouco melhor.

Neste momento, ele é descoberto cantando no coral da igreja. Que voz linda tem esse menino! E no final das contas, este menino acaba mudando-se para Viena para se tornar um dos meninos cantores em Viena. Na escola imperial ele aprende a tocar diversos instrumentos, mas principalmente o mundo maravilhoso da composição. Tudo vai muito bem até que muda a sua voz. Nesse momento, ele não serve mais para o coro da instituição, portanto, ele vai para a rua, e aparentemente rua mesmo. Haydn não tinha posses, ele não tinha onde morar e ele passou por muitas dificuldades. Nesse momento, em sérias dificuldades financeiras, ele aproveitava para passar semanas na casa de convidados onde ele exercia o seu talento musical, fazendo música de câmera, tocando violino ou viola em grupos de câmera. E aparentemente, em uma dessas situações, lhe perguntaram: "Você não sabe escrever? Por que não escreve alguns quartetos de cordas para que possamos brincar nesse fim de semana?" A brincadeira deu certo e Haydn descobriu no quarteto de cordas uma mídia interessantíssima para ele desenvolver a sua curiosidade musical. Ele escreve o ciclo dos Opus 1, dos Opus 2, Opus 3 e Opus 9, até que com 39 anos ele chega ao ciclo dos Opus 17, que são quartetos escritos ainda de forma tradicional, mas que já apresentam a genialidade do compositor. Vamos ouvir agora o quarteto Opus 17, número 1, o quarteto em Mi maior. Um quarteto que tem um lindo desenvolvimento no seu primeiro movimento, que apresenta também passagens de grande virtuosidade, um adágio sério e emotivo, um trio muito especial no seu minueto e, finalmente, um finale cheio de bom humor, característico de Haydn. A interpretação a cargo do Quarteto Haydn de Londres.

Nós acabamos de ouvir o Quarteto Opus 17, número 1, de Franz Joseph Haydn, na interpretação do Quarteto Haydn de Londres, nesse programa que focaliza este ciclo especial, o ciclo dos Opus 17, os quartetos de Haydn escritos em Esterházy, o castelo onde ele exercia a sua profissão de compositor, regente, ensaiador, violinista, professor, enfim. Esse é Haydn trabalhando nas mais variadas vertentes da música e garantindo um salário no fim do mês. Vamos seguir a nossa apresentação de hoje com o Quarteto Opus 17, número 6, o quarteto em Ré maior, que tem um primeiro movimento bastante vibrante e interessante. Um minueto? Bom, sobre o minueto eu acho que a palavra mais apropriada seria tradicional, mas o trio é especial. Um belíssimo adágio, seguido por um finale cheio de vida com características, digamos assim, de música folclórica. A interpretação a cargo do Quarteto Haydn de Londres.

0: Nós acabamos de ouvir o quarteto Opus 17, número 6 de Haydn, na interpretação do quarteto Haydn de Londres. Vale dizer, esse quarteto é um quarteto muito especial, aliás, mais do que especial. Eles fizeram a proeza de gravar todos os 68 quartetos de Haydn com essa qualidade que nós ouvimos ao longo desse programa. Um grande abraço a todos, fiquem bem.
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0: Muito boa tarde a todos. O Concerto do meio-dia apresenta hoje peças de Carl Maria von Weber, Alexander Glazunov, Edvard Grieg e Richard Strauss. Vamos começar com a abertura da ópera Abu Hassan, de Carl Maria von Weber. Intérprete, Orquestra Estatal de Dresden, Gustav Kuhn, maestro.

Com a Orquestra Estatal de Dresden, tendo Gustav Kuhn à regência, ouvimos de Carl Maria von Weber a abertura da ópera Abu Hassan. Concerto do meio-dia pela Cultura FM. Alexander Glazunov, concerto para saxofone em Mi bemol maior, opus 109. Greg Benezek, ao saxofone, e a Orquestra de Câmara Nacional Polonesa está sob a regência de Bohdan Jarmojowicz.

Acabamos de ouvir o concerto para saxofone em Mi bemol maior, opus 109, de Alexander Glazunov. Ao saxofone, Greg Banaszek. A Orquestra de Câmara Nacional Polonesa esteve sob a condução de Bohdan Jarmojowicz. Agora, do norueguês Edvard Grieg, vamos ouvir a suíte para a orquestra de cordas Holberg, opus 40. Cinco movimentos: Prelúdio, Sarabanda, Gavotta, Ária, Rigodon. Interpretação da Orquestra de Câmara Orfeus.

Com a Orquestra de Câmara Orfeus, ouvimos a suíte para a Orquestra de Cordas Holberg, Opus 40, de Edvard Grieg. Para encerrar o programa, vamos ouvir de Richard Strauss, Concerto para Oboé e Pequena Orquestra em Ré Maior. Movimentos Allegro Moderato, Andante e Vivace. A oboé, Alex Klein. Daniel Barenboim conduz a Sinfônica de Chicago.

0: E assim tivemos de Richard Strauss, concerto para oboé e pequena orquestra em ré maior. Alex Klein ao oboé e Daniel Barenboim conduzindo a Sinfônica de Chicago. E estamos chegando ao final. Trabalhos técnicos Altair Borges, produção Bruno Lombisani. Um grande abraço a todos.
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Sejam bem-vindos, ouvintes. O programa de hoje apresenta dois concertos para piano e orquestra de Mozart e de seu filho Franz Xaver Mozart. Começamos com o concerto número 2 para piano em Mi bemol maior, opus 25, de Franz Xaver Mozart. Movimentos: Allegro com brio, andante expressivo e rondô allegretto. Ao piano, Klaus Helwig, com a Sinfônica da Rádio de Colônia e Roland Bader na regência.

Com Klaus Helwig ao piano, a Sinfônica da Rádio de Colônia e Roland Bader na regência, ouvimos o concerto número 2 para piano em Mi bemol maior, opus 25, de Franz Xaver Mozart. Na sequência, Wolfgang Amadeus Mozart e o concerto número 10 para piano em sol maior, Kehl 453. Movimentos Allegro, Andante e Allegretto, Finale Presto. Ao piano, Maria João Pires, com a Orquestra da Fundação Gulbenkian de Lisboa e Theodor Guschelbauer na regência.

Com Maria João Pires ao piano, a orquestra da Fundação Gulbenkian de Lisboa e Theodor Gushbauer na regência, ouvimos o concerto número 17 para piano em sol maior, Kehl 453, de Mozart. E assim encerramos a edição de hoje. Este programa teve seleção musical de Sofia Razel, trabalhos técnicos de Amaury Santos e Ronaldo Mendes, gravação e montagem de Carlos Lima.

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3: Treze horas e 59 minutos.
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7: Olá, sejam muito bem-vindos à Rota Latino-Americana. Eu sou o maestro Victor Hugo Toro, eu sou do Chile, mas tenho desenvolvido uma parte muito importante da minha carreira aqui no Brasil e em diferentes países latino-americanos. Uma das coisas que mais tem me surpreendido da atividade musical da região em geral, é a quase nula noção que os países latino-americanos têm da criação erudita brasileira. E também a quase nula noção que o Brasil tem da criação musical erudita na América Espanhola. Fora de um grupo pequeno de obras populares e mais conhecidas, interpretadas de forma mais ou menos habitual nas salas de concerto, na verdade, existe um profundo desconhecimento cultural e musical a respeito da criação de cada país da nossa região. Rota Latino-Americana vai tentar ajudar a cada ouvinte a descobrir um pouco da cultura musical dos países da América Latina, como uma colorida viagem, aonde pararemos em lugares desconhecidos e nos aventuraremos a conhecer os sabores locais. Dedicaremos cada um dos programas de esta série a um país da América Espanhola, sua criação musical, seus compositores, suas linguagens e seus sotaques. A ideia é oferecer a vocês, queridos ouvintes, uma panorâmica da composição musical erudita na América Latina. Naturalmente, é impossível mostrar toda a criação e riqueza musical de cada país num programa só. E certamente muitos excelentes compositores e obras ficarão de fora. Mas tentaremos ser o mais abrangentes possível. A criação erudita latino-americana existe e é muito profunda, extensa e vibrante. Eu acredito sinceramente que o repertório da nossa América do Sul é uma grande oportunidade para o mundo da música clássica ocidental adicionar mais diversidade ao repertório tradicional, com variadas obras e influências que vale muito a pena conhecer. O primeiro país da nossa rota é Argentina, um dos países latino-americanos com maior variedade no aspecto musical. Na Argentina é possível encontrar uma grande quantidade de gêneros diferentes em função da grande diversidade cultural que o país tem. No século XVII, a música se desenvolveu a partir da influência dos jesuítas. E no século seguinte, a música europeia era a grande influência criativa. Aí aparece a figura do primeiro grande compositor erudito argentino, Juan Pedro Esnaola. Esnaola nasceu em 1808 e faleceu em 1878. Pianista e compositor, estudou no Conservatório de Paris. Menino prodígio no piano, aos 14 anos já tinha composto uma coleção de peças para piano. Como criador, seu trabalho esteve principalmente vinculado à música litúrgica, conjuntos de orquestras, canções de câmara e peças de salão. As suas polcas, valsas e mazurcas foram a música mais popular de Buenos Aires na segunda metade do século XIX. Vamos ouvir de Juan Pedro Esnaola a canção El Ángel, o Anjo, na interpretação da soprano argentina Helena Jauregui e o pianista Norberto Broggini.

Acabamos de ouvir a canção O Anjo, do compositor argentino Juan Pedro Esnaola, na interpretação da soprano Helena Jáuregui e o pianista Norberto Broggini. Em linhas gerais, sempre com algumas diferenças, todos os países latino-americanos passaram mais ou menos pelo mesmo processo de estabelecimento de uma linguagem musical própria. Primeiramente, uma geração de compositores que se formaram na tradição europeia e escreveram em formas e sonoridades típicas da criação tradicional, com pequenas referências a cada país de origem. Depois, uma geração que tomou temas, ritmos e sonoridades de cada região particular da América Espanhola, misturando essa bagagem pessoal com a tradição cultural do velho continente, criando sonoridades novas, diferentes e interessantes. E, finalmente, o desenvolvimento de uma linguagem pessoal, diferenciada e reconhecível. Estes processos aconteceram em maior ou menor intensidade dependendo de cada país. Às vezes aconteceram rapidamente, às vezes os três no mesmo compositor, às vezes demorou mais, às vezes não foi com a mesma intensidade, etc. Isso também teve muito a ver com o processo de desenvolvimento histórico e político de cada país em particular, e o maior ou menor interesse de cada sociedade no estabelecimento de estruturas para desenvolver a atividade musical em cada nação, como conservatórios, teatros, orquestras, rádios, música de câmara, etc. Quanto maior foi a importância que cada país deu à sua cultura própria, e maior foi o investimento público e privado no estabelecimento dessas estruturas culturais, maior foi o desenvolvimento da arte musical em cada país. O pai da criação erudita nacionalista argentina é o compositor Alberto Williams. Nascido em Buenos Aires em 1862 e falecido em 1952, Williams foi um dos compositores mais prolíficos de toda a América. Aos 7 anos, se apresentou pela primeira vez como pianista e, posteriormente, foi convidado pelo governo argentino para estudar no Conservatório de París. Estudou piano com George Matias, que foi aluno de Frédéric Chopin, e composição com César Franchi. De volta na Argentina, fundou o Conservatório de Música de Buenos Aires em 1893, e foi diretor do mesmo conservatório até 1941. Suas primeiras criações são num estilo fortemente francês pós-romântico, mas como compositor foi um dos primeiros que soube valorizar a riqueza do folclore argentino. Aos ritmos tradicionais, Alberto Williams adicionou uma invenção melódica de notável variedade e beleza. Ele compôs, entre outras obras, duas aberturas de concerto, 9 sinfonias, 3 poemas sinfónicos, 3 sonatas para violino e piano, 83 canções e muitas peças para piano solo. Vamos ouvir 5 milongas de Alberto Williams. A milonga é um gênero musical folclórico rioplatense, típico da Argentina e Uruguai, que vem da cultura gauchesca. É uma dança derivada da habanera espanhola e eu, pessoalmente, acho muito engraçado que no Brasil o termo milonga tem um viés pejorativo de manha, enrolação, conversa fiada, etc. Mas, voltando, não quero enrolar vocês, vamos ouvir estas milongas na interpretação da pianista argentina Lia Chimalia Espinosa. São seus nomes: La Milonga del Volatinero, Junto al Fogón, La Milonga del Boyero, Bailarina Sandunguera y La Milonga del Rastreador. Em tradução livre e com sotaque, os nomes são A Milonga do Equilibrista, Junto ao Fogão, A Milonga do Boiadeiro, Bailarina Graciosa e A Milonga do Gasteador.

0: Acabamos de oír Milongas para piano, do compositor argentino Alberto Williams, na interpretação da pianista Lia Chimaglia Espinosa.
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0: Outro nome importante quando se fala da criação musical argentina é Carlos López Buchardo. Compositor e pianista, nasceu em 1881, estudou em Buenos Aires e depois em Paris, com Albert Roussel. Foi duas vezes parte da diretoria do Teatro Colón de Buenos Aires, presidente da Associação Wagneriana Argentina e membro de número da Academia Nacional de Belas Artes. Em 1924, o governo argentino encomendou a ele a criação e direção do Conservatório Nacional de Música e Artes Cênicas. López Buchardo foi diretor do Conservatório Nacional até a sua morte em 1948 e, na atualidade, o conservatório leva seu nome. A sua obra ficou longe das grandes estruturas sinfônicas formais e, de fato, só escreveu uma grande obra orquestral, o poema sinfônico Escenas Argentinas. Escenas Argentinas, estreado em 1922 no Teatro Colón pela Filarmónica de Viena e Félix Weingartner. A maior parte da criação de López Buchardo são obras vocais, ciclos de canções baseados em melodias e ritmos populares argentinos, obras para coro e peças para piano. Vamos escutar três das seis canções em estilo popular de Carlos López Buchardo, uma obra de 1925, na interpretação da soprano Shiharu Kubo, o barítono Pier Marco Vinhas e o pianista Mateo Corio. São seus nomes: Vidala, que é um tipo de choro de amor folclórico, Canção do Carreteiro e Jujeña. Jujeña é uma música tradicional de Jujuy, no norte de Argentina.

Acabamos de ouvir três das seis canções em estilo popular do compositor argentino Carlos López Buchardo, na interpretação da soprano Shiharu Kubo, o barítono Piermarco Viñas e o pianista Mateo Corio. Dos compositores argentinos mais renomados da América Latina foi Alberto Ginastera. Nascido em Buenos Aires em 1916 e falecido na Suíça em 1983, Ginastera estudou no Conservatório Nacional de Buenos Aires e recebeu uma bolsa da Fundação Guggenheim para estudar nos Estados Unidos, onde foi aluno de Aaron Copland. Ele teve fases distintas de criação, começando pelas preocupações nacionalistas, mas também se aproximando de novas estéticas, como a música dodecafônica, aleatória, microtonal e outras. Foi diretor e o principal responsável pela criação do Centro Latino-Americano de Altos Estudos Musicais do Instituto Ditella, por onde passaram muitos dos mais talentosos compositores de quase todos os países do continente. Ele compôs muita música de câmara, peças orquestrais, dois concertos para piano, um concerto para violino, dois concertos para violoncelo, várias óperas e balé. A sua obra mais apresentada em salas de concerto do mundo é a suite do balé Estâncias, composto em 1941. O argumento do balé está baseado no poema Martim Fierro, escrito na década de 1870 como expressão nacionalista do gaúcho argentino e o repúdio às mudanças da vida rural pelo avanço da vida nas cidades. Na obra, são apresentados os variados momentos da vida de um gaúcho ao longo de um dia só. Vamos ouvir a suite do ballet Estâncias na interpretação da Orquestra Sinfônica da Venezuela sob a regência do maestro Teodor Cuchar. São seus movimentos: Os Trabalhadores Agrícolas, Dança do Trigo, Os Peões da Fazenda e Dança Final Malambo.

0: Acabamos de oír a Suite do Ballet Estancias, do compositor argentino Alberto Ginastera, na interpretação da Orquestra Sinfônica da Venezuela, sob a regência do maestro Teodor Cuchar.
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0: Falar de música argentina é falar, naturalmente, de tango. E falar de tango contemporâneo é falar da figura de Astor Piazzolla. Nascido em 1921 e falecido em 1992, aos 71 anos, Piazzolla foi bandoneonista e compositor. Filho único de um casal de imigrantes italianos, aos 4 anos sua família se trasladou a Nova York e aos 8 anos ganhou seu primeiro bandoneon. Em Nova York, Piazzolla conheceu a Carlos Gardel, que estava na cidade gravando filme, e estudou piano com Béla Wild, pianista húngaro, discípulo de Sergei Rachmaninoff. Posteriormente, tocou e realizou arranjos orquestrais para o compositor e diretor Aníbal Troilo, e, em 1952, ganhou uma bolsa do governo francês para estudar com a lendária Nadia Boulanger. A música de Astor Piazzolla é, sem dúvida, uma das maiores expressões artísticas que a Argentina deu ao mundo. Incorporando ao tango tradicional recursos da música clássica e do jazz, estabelecendo assim uma nova linguagem. Hoje, ele é considerado o compositor de tango mais importante da segunda metade do século XX. Mas, ironicamente, quando começou a fazer inovações no tango, no ritmo, no timbre e na harmonia, ele foi alvo de fortes críticas. E chamar a sua música de tango era visto como uma grande afronta pelos tocadores de tango mais antigos, que se queixavam que a música dele não era, de fato, tango. Piazzolla respondia-lhes que sua música era música contemporânea de Buenos Aires, música que representava a metrópole bonaerense. Com obras

0: Acabamos de oír Adiós Nonino, do compositor argentino Astor Piazzolla, na interpretación do propio Piazzolla en bandoneón, junto a Orquestra da Radio de Colonia, sob a regencia do maestro Pinches Steinberg. E así terminamos nuestro programa de hoy. Espero tengan gustado dele e esperamos vocês para o próximo Rota Latinoamericana que nos llevará até Uruguay. Até então, escuten música, descubran música, vivan música. Até semana que vem.
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3: 15 horas.

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1: Excepcionalmente hoje não apresentaremos o programa Empório Musical. Em seu lugar, vamos ouvir uma edição do programa Masterclass da série Ideias Musicais, em que Abel Rocha entrevista o maestro Roberto Tibiriçá, que faleceu nessa madrugada em São Paulo aos 72 anos. Quem deixou um depoimento sobre a importância do maestro foi o jornalista Irineu Franco Perpétuo.
2: Roberto Tibiriçá foi um regente completo e seguro que atuou em algumas das principais instituições musicais das principais capitais brasileiras. Em São Paulo, no começo da carreira, ele foi assistente do Eleazar de Carvalho na OSESP e depois foi regente da Sinfônica Heliópolis no Instituto Bacarelli, que ele, inclusive, levou numa turnê à Alemanha. No Rio de Janeiro, Tibiriçá foi maestro da Orquestra Petrobras Promúsica na época, hoje Orquestra Petrobras Sinfônica, e também da USB, a Orquestra Sinfônica Brasileira. E em Minas Gerais atuou no Palácio das Artes, na Sinfônica de Minas Gerais. O último posto dele estava sendo agora em Curitiba, na Sinfônica do Paraná, muito possivelmente na melhor fase da Orquestra Sinfônica do Paraná, com uma renovação importante no quadro dos músicos, com a compra de instrumentos, programas ambiciosos, elevação do nível artístico e uma adesão muito entusiasmada do público que vinha lotando todos os seus concertos lá no Teatro Guaíra. Tibiriçá ainda também teve uma atuação importante no mercado fonográfico como diretor artístico de gravadoras, sendo responsável por gravações históricas importantes, discos da Guiomar Novaes, que foi um pouco professora dele, de Madalena Tagliaferro, e discos dele mesmo, inclusive mais recentemente nessa série de música do Brasil com a OSESP. Tibiriçá era um acompanhante muito importante, especialmente no repertório vocal e no repertório pianístico. Ele tocava muito bem, conhecia o repertório de piano de trás para diante. E também foi um grande defensor da música brasileira no Brasil, no exterior, tanto em concertos quanto em gravações. O legado do Roberto Tibiriçá é grande e vai permanecer conosco.
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4: Olá, ouvintes da Rádio Cultura, eu sou Abel Rocha e estamos aqui para mais um programa da série Masterclass, entre a técnica e a emoção. No programa de hoje, tenho a honra de receber aqui em nossos estúdios o maestro Roberto Tibiriçá. Oi, Roberto, como vai?
5: Olá, Abel. Olá, ouvintes.
4: Para nós é um prazer muito grande que você esteja aqui. E o Tibiriçá está conosco aqui no estúdio para falar um pouco de uma outra versão da vida do artista, que é a versão do maestro, né? Como se forma o maestro, como aparece o maestro, como vem essa vontade. Roberto, acho que é legal se nós começarmos a conversar um pouco. Como começou a atividade musical na tua vida? De onde veio esse primeiro impulso de conviver com música?
5: Pois é, a gente começou a conversar aqui um bocadinho antes da gravação e você começou a puxar um filme na minha memória. É uma coisa muito interessante isso. Bom, eu comecei com meus avós. Minha avó era pianista, tocava no cinema mudo, inclusive, né? Agora vão falar, nossa, quantos anos tem esse cara? Pois é, já estou com uma estrada rodada aí. Mas a vovó era muito amiga do Gaó, que foi um grande pianista também, que tocava muito no cinema mudo. E, obviamente, ela me influenciou muito na parte de piano.
4: Você chegava a escutar a tua avó tocando no cinema?
5: Ah, tocava. Não, no cinema não. Eu não sou tão velho. Mas ela tocava muito em casa, tocava chorinhos, tocava Nazaré. Tocava música popular da época, era uma criatura maravilhosa.
4: Você lembra como é que eles optavam por fazer esse repertório durante o filme?
5: Olha, usavam muita música brasileira na época, né? Uhum. Tinha uma grande incentivo à música brasileira, como te falei, Nazaré, enfim, Chorinho, Chiquinha Gonzaga, essas coisas todas. Aí minha mãe também estudou piano, quer dizer, desde moleque. Então eu ganhei meu primeiro pianinho, aqueles pianinhos de brinquedo, assim, eu tinha 3 anos de idade. Depois, com 5 anos, ganhei meu primeiro piano de armário.
4: Nossa.
5: E comecei a estudar piano. E na época, depois eu fui fazer o colégio, o Liceu Coração de Jesus, são salesianos, né, os padres. e os salesianos são muito musicais. Então, dentro do Liceu Coração de Jesus, aqui perto da Sala São Paulo, que eu nasci ali na Rua dos Andradas, ali chamava-se, era o bairro, ainda é Campos Elíseos. Mas na época era um bairro muito interessante, que o Palácio do Governo, inclusive, ficava ali na Ribeira.
4: Ali na Rio Branco, isso, com a Glete.
5: E aí eu atravessava justamente toda aquela praça da Sala São Paulo para estudar no liceu. E dentro do liceu tinha o conservatório de piano, aí depois fui até professor e virei organista na época também. Estudei órgão com Ângelo Camim, imagina.
4: Nossa.
5: Que foi.
4: Foi
5: grande,
4: um dos
5: maiores
4: do Teatro Municipal.
5: Exatamente, foi um dos maiores mesmo que teve, formou muita gente. E aliás, é uma pena que essa classe de organistas aqui no Brasil deu uma paradinha, né? Os órgãos também estão muito abandonados.
4: Os órgãos sempre a manutenção dos órgãos
5: complicado.
4: Depende do espaço físico onde ele está instalado.
5: Complicados,
4: né?
5: É.
4: E o que você estudava de órgão naquela época?
5: Ah, eu era metido, fazia com pedaleira e tudo, fazia com as tocatas de barro e fugas, estudei bastante mesmo, né? Mas aí virei organista do liceu e aí comecei a estudar num conservatório que tinha lá na Rio Branco, perto do Palácio, que é o destino muito engraçado. Chamava-se Conservatório Musical Padre José Maurício, que depois eu acabei assumindo a cadeira número 5 da Academia Brasileira de Música, que foi fundada pelo Padre José Maurício. Muito engraçado isso. Bom, e ali eu comecei aquela paixão com o piano, uma paixão muito grande. E meu pai, na época, ele trabalhava na Secretaria de Agricultura do Estado e uma das secretárias dele chamava-se Ilza das Neves. Essa senhora era secretária particular da Guiomar Novaes.
4: Olha só.
5: Veja como é que o destino vai preparando as coisas. Até que um dia eu fiquei sabendo disso e a minha avó me levou a um recital da Guiomar aqui no nosso Teatro Municipal. Eu tinha por volta de 8 anos de idade.
4: Foi a primeira vez que você ouviu alguém mais?
5: Foi a primeira vez. Fui barrado na porta do municipal.
4: Porque era muito jovem.
5: Porque eu estava sem gravata.
4: Olha só, com 8 anos?
5: Com 8 anos de idade, você não acredita. Eu fui barrado. E tinha uma figura muito interessante no teatro, chamado Carlindo. E ele, na porta, viu que eu estava aquela situação com a minha avó, né? Minha avó comprou, assim, um ingresso caríssimo, na terceira fila, bem na frente dela. E eu estava emburrado, eu não queria ter ido, já começa por aí, eu estava de mau humor. Aí ele viu aquela situação, foi lá dentro, arrumou um treco lá, parecia um lenço, uma gravata, enfim, entrei, sentei emburrado na cadeira. Quando entra Guiomar, aquele teatro lotado, aquela coisa maravilhosa, e ela começou a tocar os prelúdios de Chopin. Quando ela começou a tocar aquilo, eu acordei e falei, gente, o que é isso? Não é possível, não pode ser um som tão lindo. E ela terminou com a sonata op. 58 de Chopin, em si menor.

0: Esta foi Guiomar Novais executando o último movimento da sonata Opus 58 em si menor de Chopin. E depois desse recital com a Guiomar, como é que foi esse teu relacionamento com ela?
1: Bom, mudou minha vida. No dia seguinte, eu fiquei no telefone, eu enchi o saco da secretária do meu pai, daquela senhora Isa das Neves, até conseguir o telefone da Guiomar Novais. Eu fiquei ligando para ela o dia inteiro. Ela morava na rua Ceará, aqui em Higienópolis. Eu fiquei ligando o dia inteiro para ela, até ela me atender. E quando foi no final da tarde, e ela tinha uma secretária chamada Valdete, nunca me esqueço, que era uma negona assim, muito bonita, muito elegante, né? E aí no final das contas, era umas 5 da tarde, ela me atendeu o telefone. E ela tinha uma voz muito assim de velhinha, falava assim muito bem. Aí eu falei, olha, eu sou o Roberto, eu assisti o seu recital ontem no teatro. Ah, você gostou? Eu falei, nossa, a senhora mudou minha vida, eu quero estudar piano com a senhora. Mas eu não dou aulas, eu não tenho tempo. Eu falei, mas eu quero, eu preciso, blá, blá, blá. Não, vamos fazer o seguinte, eu vou lhe encomendar para Dinorá de Carvalho, que Dinorá de Carvalho foi uma grande pianista na época que se formou junto com a Guiomar no Conservatório de Paris com Isidore Philippe. As duas estudaram com Philippe.
0: É, e a Dinorá tem todo um perfil grande de musicista, né? Além de pianista, é professora.
1: Foi a primeira maestrina, tirando a Chiquinha Gonzaga, foi realmente quem regiu
0: também
1: orquestras.
0: Também compositora, tem muito
1: repertório. Uma grande compositora, também da Academia Brasileira de Música, enfim. E as duas estudaram juntas, e elas eram muito amigas. E eu fui aí, então, passei a estudar com a Dinorá de Carvalho, onde fui colega de Almeida Prado.
0: Também
1: do
0: Zé
1: Antônio Almeida
0: dela.
1: Prado e da uma pianista que era maravilhosa, que chamava-se Maria Regina Lupone, que depois foi para Viena e casou-se lá com um grande professor, que me foge o nome agora, e ficou por lá. E aí chegamos, eu cheguei a tocar, dois pianos, inclusive, com Almeida Prado, éramos muito amigos.
0: E como é que era aulas com Dinorá de Carvalho? O que, que era estudar piano? Como é que foi esse conceito?
1: Olha, ela era muito rabugenta. Era muito chata, mas era uma excelente professora. Eu tenho até hoje uma cadernetinha que ela escrevia a lápis, na época, porque ela podia apagar, todos os dedilhados de terças. Eu ficava fazendo terças e escalas, e ela fazia, cada aula era um dedilhado diferente.
0: E assim, só para a gente imaginar, no teu estudo como pianista com Dinorá de Carvalho, o que, que você lembra, assim, qual era o ponto forte, o que, que ela... Não que ela te ensinou, mas o que é que ficou?
1: Ficou
0: uma parte
1: muito...
0: do estudo da técnica, uma maneira de ver a música.
1: A parte da técnica, que era, na verdade, a técnica do Philippe, do Conservatório de Paris, que era da
0: a mesma
1: Guiomar.
0: Escola da Guiomar.
1: E ficou muito marcada a música brasileira. Eu acho que me marcou muito isso, que depois veio se consolidar com o Eleazar de Carvalho, lá na frente. Quer dizer, desde moleque, então, a música brasileira ficou muito marcada na minha cabeça. E aí eu comecei a estudar e dei recitais e fui, aí prestei concursos de jovens solistas, aí comecei a trabalhar com Eleazar, depois que eu o conheci, já em 78, em Campos do Jordão. Fui para lá como pianista, né?
0: Para fazer o festival como pianista.
1: Como pianista, já fui lá acompanhando ele nas aulas de regência.
0: Ah, você foi como pianista acompanhador
1: Exato.
0: Das aulas?
1: Eu e o Oleg Kuznetsov.
0: Ah, eu lembro
1: que
0: muito.
1: Era
0: mas
1: grande
0: como, você,
1: Oleg.
0: Como você despencou nessa coisa
1: Rapaz,
0: de ser pianista?
1: Olha,
0: você estava fazendo carreira de pianista solo.
1: Solo. É. Cheguei a tocar com ele, concertos em tudo. Uhum. Ainda no comecinho da OSESP, na época era a Sinfônica Estadual, né? Uhum. No Teatro São Pedro.
0: Você chegou a atuar como solista na programação junto com o Eleazar?
1: Sim, fui com ele. E depois, aí ele me convidou para ir para Campos, junto como pianista já. Eu nunca fui engraçado, eu nunca fui como aluno para Campos, eu já fui como profissional, né, apesar da idade e tudo. E ali eu comecei uma convivência com ele muito grande, no festival, e ali realmente a minha cabeça foi para a regência. E eu ficava assim, deslumbrado com aquele homem. O Eleazar era um homem que a gente, em meia hora de papo com ele, você amava, você odiava.
0: Tudo junto e mais um pouquinho.
1: Tudo junto, você conviveu muito com ele, você
0: Não,
1: sabe
0: acho
1: o que eu estou falando.
0: É uma figura que acho que marcou uma geração muito grande de todos os nossos maestros dessa geração.
1: Eu digo que a música brasileira é antes e depois de Villa-Lobos e antes e depois de Eleazar de Carvalho, que o Eleazar praticamente continuou o legado, né, de Villa-Lobos em relação à juventude. Foi ele que criou os concertos para a juventude desde a época no Rio de Janeiro, do OSB e aqui, Campos do Jordão, enfim. Foi uma pessoa que se preocupou muito com jovens.
0: Então vamos ouvir o Eleazar de Carvalho regendo a Orquestra Sinfônica do Estado na abertura do 16º Festival de Inverno de Campos do Jordão em 1985, o primeiro movimento da Sinfonia número 3, Heróica de Beethoven.

0: Aqui de fundo, para a nossa conversa, estamos ouvindo com a Orquestra Sinfônica do Estado de São Paulo, sob regência do maestro Eleazar de Carvalho, o primeiro movimento da Sinfonia Heróica de Beethoven, na abertura do 16º Festival de Inverno de Campos do Jordão, em 1985. Estamos aqui nos nossos estúdios com um masterclass entre a técnica e a emoção, e no programa de hoje o nosso convidado é o maestro e também pianista Roberto Tibiriçá. E Roberto, tem uma outra faceta da tua vida que eu conheço, porque afinal de contas eu convivi bastante com ela, eu ouvi muito essa faceta da sua vida, que muito pouca gente hoje em dia conhece, que foi o Roberto Tibiriçá, arranjador, orquestrador. Né? Eu ouvi muito das coisas que você escrevia para orquestra, arranjos, transcrições, versões, principalmente adaptações sinfônicas de coisas que não era normal. E essa, eu lembro de uma sonoridade específica. Como é que foi esse prazer da orquestra sinfônica depois que você conheceu o Eleazar e essa sonoridade na tua orelha?
1: Pois é, o Eleazar foi outro marco da minha vida que mudou minha cabeça para a regência, e ali eu comecei a explorar muito sons e comecei a escrever. Na época eu trabalhava com Bacarelli, com o maestro Silvio Bacarelli, né? Foi uma época de ouro que fazia muitos casamentos, e aí tinha orquestras dentro desse casamento, e eu comecei a escrever essas transcrições que você mesmo falou. E eu me baseava muito na orquestração russa, principalmente de Tchaikovsky, onde ele colocava aquelas cordas praticamente numa melodia romântica, toda em uníssono, e os sopros fazendo a base, né, o tapete. E aquela sonoridade me encantava, eu achava aquilo uma maravilha. E para as igrejas aquilo funcionava super bem. Então, basicamente, a minha escrita na época, que você lembrou agora, que foi uma fase muito interessante, tem mais de 500 arranjos que eu escrevi, era muita coisa. Eu escrevia de madrugada, porque eu cheguei a um requinte de já escrever direto, já nem fazia
0: as partes individuais,
1: já,
0: né?
1: Eu já copiava escrevendo, porque era
0: naquela época não existia software de música, a gente tinha que fazer tudo na mão, dava um trabalho muito grande, né? Fazer essas coisas todas. E acho que isso foi reflexo também do começo da tua atividade como maestro.
1: Foi,
0: né?
1: Foi.
0: Você lembra qual foi a primeira coisa que você regeu assim em cima do palco, como
1: foi a quarta de Tchaikovsky.
0: Foi a quarta de Tchaikovsky.
1: Eu sempre fui muito apaixonado com os

0: curso Tchaikovsky. Depois eu fiz Rachmaninoff, fiz a primeira audição aqui no Brasil da sinfonia, a famosa Sinfonia número 2. Fui eu que fiz a primeira audição com a USESP, na época que era a Sinfônica do Estado de São Paulo, né? A estadual, né?
1: Orquestra estadual.
0: Depois fiz no Rio. Fiz
1: já no Teatro Cultura Artística, não foi?
0: Era no Cultura Artística. Depois no Rio fiz a primeira audição das danças sinfônicas de Rachmaninoff também.
1: E o que, que te apaixona nessa sonoridade que você fala dos russos? O que, que ela trouxe para você?
0: Cara...
1: Você deu uma relação, essa harmonia dos sopros sustentando um grande, grande legato com as cordas. O que te apaixonava é a expressividade melódica, a sonoridade...
0: Ah, é a harmonia deles, né? A harmonia de Rachmaninoff e Tchaikovsky. Eu sou muito romântico, né, Bela?
1: Muito,
0: sabe,
1: eu sei,
0: né?
1: Completamente.
0: Então, a minha praia era essa, quer dizer, até hoje. Claro, eu adorava Debussy, enfim, Brahms, imagina, claro. Mas os russos me chamavam muita atenção, talvez por causa desse vigor. Eu sempre falava que o Rachmaninoff era o Puttini da
1: Rússia.
0: Né, da Rússia, em relação à ópera, era o Puttini, que era aquele... E o Tchaikovsky era mais um nacionalista, seria o Verdi, no caso, aquela coisa mais...
1: uma boa relação.
0: Eu sempre pensava nisso. E os dois me encantavam, né? E aí eu comecei a escrever muitos arranjos. E de novo o destino veio bater minha porta, que futuramente, lá pra frente, acabei sendo diretor do Instituto Bacarelli, lá em Heliópolis, com esse projeto maravilhoso que tem lá. Então você vê que é tudo costurado, né? A coisa. E justamente tem... com os meninos de Heliópolis, eu fiz em Campos do Jordão, tivemos um concerto muito lindo e executamos, inclusive, a Quinta Sinfonia de Tchaikovsky.

0: Este foi o Adágio, terceiro movimento da Sinfonia número 5 de Tchaikovsky, sob a regência de Roberto Tibiriçá, junto à Sinfônica de Heliópolis. E Roberto, Tchaikovsky é um dos, dos concertos de piano mais expressivos e românticos conhecidos.
1: Nossa,
0: é o número 1 dele, né?
1: E
0: sempre que a gente lembra de concertos para piano, vem um nome muito importante na música brasileira, no repertório pianístico, que é o Nelson Freire.
1: Puxa,
0: e eu sei que vocês tiveram sempre uma parceria e um relacionamento muito grande. Nelson Freire sempre gostou muito de te ter como maestro nos concertos que ele faz aqui em São Paulo. Lembro muito dessas histórias e do teu relacionamento. Assisti muita coisa de vocês. Como foi esse relacionamento com o Nelson? Como ele surgiu e que frutos isso deu para a tua visão da música também?
1: Olha, a relação com o Nelson vem de muito moleque também. Eu tinha por aí. Foi justamente por causa da Guiomar Novaes. O Nelson, muita gente sabe que ele é alucinado com a Guiomar Novaes. Inclusive, o repertório dele, basicamente, é o repertório que ela tocava. É uma coisa assim indescritível a paixão que ele sente por ela. Inclusive, na casa dele, no Rio de Janeiro, tem lá o piano que ele conseguiu depois, o piano que era pertenceu a ela, está embaixo de uma pirâmide de vidro, é uma coisa assim muito exótica, né? E tem um armário só com coisas dela, ele tinha uma paixão muito grande. E essa paixão foi de ambas as partes, né? Porque ela também tinha um carinho muito grande por ele. E, obviamente, como eu tinha essa relação com ela, porque en passant, naquela época que eu a procurei, eu era diretor da Fermata, da RGE Fermata, que é a gravadora de discos. E fui o produtor do único LP dela gravado no Brasil.
0: No Brasil.
1: Que engraçado, né?
0: Eu fui diretor. Olha a história voltando.
1: Voltou lá para trás de novo. Aliás, eu peguei as duas, ela e a Taliaferro. Foram os dois LPs que elas gravaram no Brasil, fui eu que fui o produtor. Então, era uma ligação muito forte com as duas. E a Guiomar, por causa dela, o Nelson, a gente se aproximou muito e tivemos dali para frente uma relação muito grande. Inclusive, ele queria até ter me levado para os Estados Unidos na época. Eu tinha meus 15 anos de idade como pianista e ele queria cuidar de mim, mas eu acabei não indo, porque eu sempre fui muito ligado aqui no Brasil. Engraçado, eu sempre finquei muitas minhas raízes aqui, né? E o Eleazar dizia muito para mim: alguém tem que ficar aqui, porque os grandes artistas vão para fora, vão estudar, mas aí...
0: Isso era uma coisa muito importante do Eleazar.
1: Muito.
0: Ele sempre ressaltava muito essa importância de nós fazermos carreira.
1: Exato.
0: Fora, entender o mundo.
1: Você lembra que ele falava isso,
0: ele,
1: né?
0: Falava
1: alguém
0: muito.
1: Tem que ficar aqui.
0: Alguém tem que ficar, porque senão...
1: Exato.
0: Ele dava muita importância de fincar raízes e assim, ter a experiência fora, existir e fazer o que você aprendeu, o que você pode e ser respeitado.

0: Você sabe,
1: como
0: Abel,
1: nos
0: que
1: assiste aqui.
0: não passa um. Engraçado, eu vou talvez exagerar, mas não passa um dia sem eu citar o nome dele. É impressionante o que esse homem marcou na nossa. Você,
1: Eu não sei,
0: inclusive.
1: sei lá, a gente já tem uma certa tempo de carreira regendo, mas até hoje eu consigo reconhecer gestos ou
0: Ah,
1: posturas, não
0: marcou.
1: só em mim, como em
0: Marcou.
1: vários outros
0: Vários,
1: regentes,
0: vários.
1: falar, olha só, aquele Eleazar, ou uma piada, uma maneira de se comportar, uma maneira de olhar, uma. Tem as brincadeiras que nós fazemos para todo mundo reconhecer, inclusive, né?
0: E
1: Coisa de
0: hoje com
1: aquele
0: esse.
1: tapinha no peito.
0: Tapa no peito, pois é, era uma. Eu acho que hoje, com esse advento do YouTube, né? Eu acho que tem essa molecada, precisava pesquisar um pouquinho mais para saber quem foi ele, né?
1: Saiu recentemente no YouTube, alguém postou um vídeo de um ensaio dele fazendo a
0: Foi
1: segunda
0: o
1: de.
0: maestro Fábio
1: Foi o
0: Prado,
1: Fábio
0: que é
1: Prado?
0: aqui
1: Que era, ele era
0: da Rádio
1: tropista
0: Cultura
1: na
0: também,
1: época.
0: exato.
1: Então, é um vídeo muito
0: Eu estava
1: emocionante,
0: nesse ensaio.
1: né? Eu assisti esse concerto.
0: E o Eleazar estava completamente perdido nesse ensaio. Se
1: Né?
0: você for, porque ele nessa época ele estava em New Haven, em Nova York, na Yale, estava com a Sinfônica de Porto Alegre, estava com a OSESP e estava na Paraíba. E eu ia buscá-lo no aeroporto de madrugada e depois ele pegava de manhã ali para o ensaio. Ele estava dopado de sono. E nesse vídeo que está no YouTube é muito engraçado porque
1: Ele
0: foi uma câmera
1: era a câmera de
0: fixa.
1: que era transmitia a imagem para a coxia para os músicos que
0: Da
1: tocavam
0: banda
1: fora de
0: interna,
1: palco,
0: da orquestra interna da segunda de Mahler, a Ressurreição. E
1: isso.
0: ele o Fábio, que era também colega nosso aqui da rádio e na época também tocava trompa na orquestra, deixou a câmera gravada. Então é quase uma hora, ou sei lá quanto
1: É
0: tempo,
1: bastante tempo.
0: bastante tempo.
1: Céline Imbert, Regina Mesquita, caras
0: Isso é
1: docelistas, a câmera bem entre as
0: interessantíssimo.
1: duas, você vê as
0: E
1: reações, a
0: o
1: maneira.
0: velho se perdia naquele, estava com sono, ele estava cansado, aí parava, começava a brincar com a orquestra. É muito interessante, vale a pena dar uma olhada.
1: É, com
0: E
1: certeza.
0: aquilo marcou minha vida e com a convivência com ele, acabou indo para Campos do Jordão e essa parceria com o Nelson veio de acordo com a paixão que a gente tinha pela Guiomar Novaes.

Estamos ouvindo Nelson Freire executar o concerto número 2 de Chopin, segundo movimento, no Teatro Municipal de Rio de Janeiro, uma gravação ao vivo com a Orquestra Petrobras Pro Música e regência do nosso convidado de hoje, maestro Roberto Tibiriçá. E Roberto, essa atividade como pianista, que afinal de contas existe toda uma expressividade, uma maneira de tocar, impulso musical do piano, ele é muito complexo.

0: completa e muitas vezes diferente de outros instrumentos também, deve ter te dado, com certeza, te auxiliou muito na atuação enquanto maestro. Nossa, participante do concerto para piano e orquestra, né?
1: É meio chato eu falar, mas os pianistas gostam de tocar comigo, porque, óbvio, eu tocava todo esse repertório, não cheguei a tocar muita coisa ao vivo, mas eu estudei tudo isso, então eu conheço muito bem esse repertório. Então, o pessoal se sente à vontade, porque você acompanhar, você, como maestro, você sabe, você acompanhar um concerto de Chopin, por exemplo, se você não conhece mesmo, é difícil, é prova de concurso,
0: que
1: inclusive.
0: Acho que piano é uma realização musical, que nem canto é uma outra, né?
1: Exato.
0: É diferente você ter aquela cantora cantando a mesma área, você tem que saber
1: a espera
0: da respiração, como no piano você tem que saber a velocidade de um determinado...
1: Enfiar 52 notas em duas, no meio de duas cocheias, né?
0: Exatamente. Então, assim, o convívio, no meu caso, com o canto, no seu caso, com o piano, que são coisas muito próximas, nos levam a tratar essa musicalidade, claro, com o solista de uma maneira diferente. Acho que é diferente do que você impor, né?
1: Claro.
0: A sua maneira de fazer. Acho que é uma parceria em cima do palco.
1: Ah,
0: né?
1: É uma cumplicidade.
0: E quanto mais interação ou quanto mais intimidade você tem com aquela linguagem, melhor a nossa atividade como maestro, né? E desse relacionamento, Nelson Freire, o que do repertório do piano... Como é que você estuda o repertório sinfônico quando você vai estudar? E como é que o piano se refletiu nesse teu estudo do repertório sinfônico? O que é que você olha para a música na hora que você está se preparando para executar alguma coisa? Como é que é esse pensamento musical de Roberto de Brissá?
1: Olha, eu vou muito pela emoção, né? Como eu te falei no começo, quer dizer, eu sou um cara extremamente...
0: Romântico
1: e claro, na nossa profissão nós temos que estar por dentro de todo o repertório. O Leazar, inclusive, brigava muito comigo, com os vienenses, né? Schoenberg, Webern e tudo. E eu falava, maestro, tudo bem, mas deixa eu estudar meus Tchaikovsky de vez em quando, né? Falei, claro, tudo bem. Mas, enfim, era a minha base muito esse repertório de romantismo. E, na verdade, eu sentia... eu ia para o piano e fazia... tocava.
0: Uhum.
1: As sinfonias todas no piano, fazia os meus arranjos e pegava as melodias principais.
0: Para o ouvinte entender um pouco, o que nós chamamos de redução ao piano, né? Na hora de estudar, o maestro coloca a partitura de orquestra no piano e escolhe dentro daquelas 15, 20, 30 linhas que nós temos lá, a gente lê o que é o acompanhamento, nós optamos por maneiras diferentes de tocar.
1: E
0: né?
1: Damos a nossa ideia musical ali. Né?
0: E é exatamente sentado ao piano que a gente opta por uma ou outra realização musical. Né?
1: Isso foi muito forte para mim. Eu sempre gostei. Eu ficava muito sozinho, às vezes, em casa, e ficava ali pegando uma sinfonia e ficava no piano tocando a minha maneira. Não exatamente o que estava escrito. Pegava, como você falou, a melodia e ficava improvisando. E dali partiu justamente quando eu comecei a escrever os arranjos e transcrições que você falou, tudo baseado nesse aspecto.
0: Você,
1: né?
0: Nunca escreveu música própria, nunca se intitulou compositor?
1: Rapaz, eu fiz uma vez um hino.
0: Um hino?
1: Não, eu tenho, na verdade, duas músicas. Uma eu fiz, inclusive, para uma sobrinha do Bacarelli que casou. Eu fiz uma música de entrada, de noiva, de saída... Mas eu, quando estava no Salesianos, na época veio o reitor Mor... Nossa, Abel, você está puxando agora um negócio lá de trás. Veio o reitor Mor Salesianos de Turim e lançou um concurso dedicado à Nossa Senhora Auxiliadora, que era a nossa matrona, a nossa padroeira, né? E nós tínhamos... Alunos tinham que fazer qualquer coisa alusiva a ela. E eu acabei fazendo um hino. E chamado Virgem Mãe. E acabou ficando o hino oficial do Salesiano. Ganhei
0: o concurso.
1: Imagina, eu era muito moleque. Nossa, lembrei isso. Até uma freirinha das Irmãs Paulinas gravou esse hino. Eu tenho
0: chegou a ser gravado?
1: Chegou, eu tenho um rolinho desse tamanho, pequenininho, assim, de fita de rolo ainda. Meu Deus do céu, os ouvintes vão achar que eu vivia no século passado.
0: Mas não, é que não me parece, mas a gente acaba tendo muita... A atividade acaba sendo muito diversificada, né?
1: Nossa. Esse programa está me dando um prazer muito grande, porque você está me puxando uma miada aqui, uma coisa incrível.
0: E é isso que é a parte interessante, para saber como que nós todos fomos formados de alguma maneira.
1: Incrível,
0: nós não temos uma linha reta de observação e de realização musical. Elas vão sendo somadas, construídas em volta dessas várias experiências. E acho que uma das coisas mais bonitas que você falou aqui é toda essa relação entre a música.

0: Na Petrobras eu realizei um grande sonho, que era que eu resgatei na época o Choro 6 de Villa-Lobos e no mesmo CD o Concerto em Formas Brasileiras de Ekel Tavares, que foi um grande compositor também. E esse concerto foi gravado ao vivo no Municipal do Rio com o outro grande parceiro meu, que é o Arnaldo Cohen. E então isso foi um assim para mim um marco na minha carreira, gravar esse CD. Infelizmente não existe à venda, porque era um contrato que nós tínhamos com a patrocinadora, que era a Petrobras. Mas eu até hoje, aonde eu vou, eu sempre levo. Eu tenho alguns exemplares ainda. E já colocaram até no YouTube também. Quer dizer, quem quiser copiar, tem uma página minha também num blog que tem de música
1: Brasileira.
0: brasileira. E é muito interessante. É uma salada um pouco. Tem muito Rachmaninoff, Tchaikovsky dentro do concerto, mas é uma orquestração muito bonita. E um fato interessante: na noite que nós gravamos esse concerto com o Arnaldo, faziam 60 anos que ele tinha sido tocado pela última vez pela Guiomar Novaes. Olha
1: E
0: que
1: mais uma vez o
0: interessante.
1: ciclo se fecha.
0: O ciclo se fecha.
1: Então vamos ouvir agora o concerto para piano de Ekel Tavares com Arnaldo Cohen e Roberto Tibiriçá.

0: primeiro movimento do Concerto em Formas Brasileiras de Ekel Tavares, com o pianista Arnaldo Cohen, sob a regência de Roberto Tibiriçá, no Teatro Municipal do Rio de Janeiro. E aí, Roberto, esse primeiro movimento do Ekel, o que, que você ressaltaria para os ouvintes da Rádio Cultura?
1: Pois é, você vê nesse, o que nós acabamos de ouvir, você veja a linha melódica que vem, o romantismo que Ekel Tavares colocou nesse... É o único concerto que ele fez para piano e fez um concerto para violino. São as duas grandes obras instrumentais que ele fez. Porém, o Ekel, você que é um maestro e um músico maravilhoso que sempre conviveu muito com a arte do canto, a maioria, muitos cantores de hoje não sabe que Ekel Tavares tem canções maravilhosas.
0: Enormes,
1: né? E são trocentas canções, como a gente fala no, na gíria. E são muito melodiosas. E eu acredito que nesse primeiro movimento ele realmente refletiu ali praticamente todo um resumo da sua vida como compositor de canções, que dá vontade de você colocar sair uma
0: cantando.
1: Letra
0: é, sair exatamente cantando. E é uma coisa, acho que reflete muito o começo do século XX na música brasileira,
1: certeza,
0: né? Que é uma música extremamente próxima do romantismo europeu, mas já embutido de algumas sonoridades que todos eles, Ekel, Nepomuceno e principalmente Villa-Lobos, umas sonoridades brasileiras que são colocadas ali no meio, que não chegam a ser óbvias do brasilianismo, mas
1: você tocou um ponto importante. É o único concerto romântico escrito por um compositor brasileiro.
0: Exatamente. Olha, então, ouvintes da Rádio Cultura, tivemos hoje aqui no estúdio conosco um grande prazer.
1: Foi meu, isso aqui era para ficar aqui horas, você está puxando uma meada, um fio na minha vida, assim, incrível.
0: Acho que essa é a parte mais gostosa, inclusive, da conversa, as descobertas que a gente
1: aliás,
0: vai tendo aqui.
1: Aliás, fazia tempo que a gente não tinha um papo assim, nós
0: e
1: dois, né,
0: está sendo um prazer muito grande, tenho certeza que os nossos ouvintes também gostaram muito desse nosso encontro. Muito obrigado, Roberto,
1: obrigado
0: pela
1: você.
0: Sua participação e até um próximo programa. O programa de hoje teve gravação e montagem de Almir Amador, estágio em produção de Raquel Sá e produção de Bela Puffer. Na próxima semana, teremos aqui conosco o violinista Emanuele Baldini. Até a próxima.
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3: Excepcionalmente hoje não apresentamos o programa Empório Musical. Em seu lugar, acabamos de ouvir uma edição do programa Masterclass da série Ideias Musicais, em que Abel Rocha entrevistou o maestro Roberto Tibiriçá, que faleceu nesta madrugada aqui em São Paulo, aos 72 anos. O velório será no Teatro Municipal de São Paulo, na Praça Ramos de Azevedo, sem número, a partir das 6 horas da tarde e vai até o domingo, ao meio-dia. O sepultamento está programado para ocorrer no Cemitério São Paulo, em Pinheiros, à 1 da tarde de domingo.

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2: Dezesseis horas, 1 minuto.
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3: Na audição de hoje, Mistória Americana, Sur, o álbum do pianista russo Daniil Trifonov, com a participação da Orquestra Sinfônica do Estado de São Paulo, OSESP, um lançamento Deutsche Grammophon, de outubro de 2026, com gravações realizadas na Sala São Paulo. As histórias falam de viagens, e as viagens discorrem sobre caminhos, diz Daniil Trifonov. Minha história americana segue alguns dos caminhos musicais mais pitorescos e interessantes que encontrei durante meus anos nas Américas. Sala de Concerto, Daniil Trifonov e a OSESP. Abrimos com Aquarela do Brasil, de Ari Barroso, em arranjo de Gonçalo Grau.

Abrindo o programa, tivemos a Aquarela do Brasil, de Ari Barroso, Daniel Trifonov ao piano, com a Orquestra Sinfônica do Estado de São Paulo. Arranjo e direção musical de Gonçalo Grau. Gravação da Deutsche Grammophon, realizada na Sala São Paulo. Sala de concerto, hoje com o álbum Minha História Americana Sul. Daniel Trifonov. Esta é a segunda parte de uma jornada de exploração da música das Américas. Temos uma seleção de compositores de vários países da América Latina que escolhi. O foco está na música escrita para piano solo e para piano e orquestra. Estilisticamente, há muita variedade neste álbum. Há diferentes danças que são tão características de diferentes regiões. Ao longo do tempo, fui descobrindo cada vez mais obras. Estou entusiasmado pelo fato de que duas delas são estreias mundiais. Algumas das escolhas podem parecer um pouco incomuns para alguns públicos, mas a música faz parte, em grande medida, do repertório tradicional aqui na América Latina. Por isso, fico muito feliz em compartilhar com vocês. Sala de concerto. Seguimos com a herança peruana de Gabriela Lena Frank, compositora nascida em 1972. Vamos ouvir uma peça inédita, a Sonata Andina. Movimentos Allegro Aymara e no Inca Adagio Hilari, finale Saxampilho. Ao piano, Daniel Trifonov.

de Gabriela Nena Frank, tivemos a Sonata Andina, em gravação de estreia da obra, ao piano Danil Trifonov. Sala de concerto. A primeira parte do projeto autobiográfico de Trifonov, Minha História Americana Norte, explorava a paisagem pianística dos Estados Unidos. A segunda parte, o álbum que estamos apresentando hoje, percorre as paisagens do continente sul-americano e os ritmos do Caribe. O objetivo do projeto é retratar a própria viagem de descobrimento desse repertório empreendida por Trifonov, ao mesmo tempo em que se traça uma história da tradição latino-americana do piano. Para Danil, a rica tapeçaria local é tecida com três fios interligados. Eles conferem à música suas características mais distintas: inspirações da natureza, danças e canções tradicionais, evocações da fé.

0: Nós tivemos uma transcrição de Trifonov para Suntan, do compositor dominicano Michel Camilo, antes de Juan Francisco Garcia, Sambombia, número 1, Rapsódia Dominicana, ao piano Daniil Trifonov. Sala de concerto, hoje apresentando o álbum História Americana Sul, um lançamento Deutsche Grammophon com Daniil Trifonov e AUSESP.
1: Olá, eu sou Emanuele Baldini e gostaria de falar do enorme orgulho, enorme prazer, uma gratificação imensa estar ensaiando e gravando com o grande Daniil Trifonov para o álbum da Deutsche Grammophon. Claro que a presença da nossa orquestra da AUSESP no catálogo Deutsche Grammophon é já por si só um trunfo extraordinário para o Brasil, para o que o Brasil pode representar de bom no mundo, né? Mas ainda mais especial porque está acompanhado esse trunfo por um dos pianistas mais importantes do nosso tempo, com quem passamos uma semana inteira ensaiando, trabalhando, mergulhando nas músicas escolhidas para esse álbum. E realmente foi um privilégio, mas não é de boca para fora falar isso. É estar no mesmo palco de um artista como Trifonov, e não só para a preparação de um concerto que acontece e termina, mas para uma gravação que vai ficar, vai ficar para sempre. É um motivo de grande orgulho e também memórias inesquecíveis para todos que estiveram junto comigo.
0: Seguimos com Quadros del Sur, suíte de Gonçalo Grau para piano, orquestra de câmara e percussão, baseada na Paixão segundo São Marcos e Nazareno de Oswaldo Golijov.

Cada episódio faz referência a um elemento diferente da vida cultural latino-americana. Um refrão melódico que, na paixão de Golijov, representa o espírito de Jesus Cristo, transforma-se a cada nova aparição, ligando cada uma das cenas como se fosse um passeio. Do canto gregoriano à guaracha cubana, do flamenco ao samba e à comparsa de carnaval. Os movimentos intercalados por promenades são candomblé, lejania, la fé, caribe, yorubá, fuelle, respiros, sudor e costa e calles. Daniil Trifonov, piano, com a Orquestra Sinfônica do Estado de São Paulo. Gonçalo Grau, percussão e direção musical.

Nós tivemos Quadros del Sur, suíte de Gonçalo Grau para piano, orquestra de câmara e percussão, baseada na Paixão segundo São Marcos e Nazareno, de Oswaldo Golijov. Daniil Trifonov, piano, com a Orquestra Sinfônica do Estado de São Paulo. Gonçalo Grau, percussão e direção musical. Uma gravação realizada na Sala São Paulo pela Deutsche Grammophon e lançada em outubro de 2026. Sala de Concerto pela Cultura FM. Na audição de hoje, a História Americana Sul. Sempre me encantei com a salsa, com o merengue e com a música popular latina. Este interesse se transformou numa verdadeira imersão durante a pandemia. Minha família e eu estivemos isolados por meses na República Dominicana, país natal de minha esposa. Durante o confinamento, finalmente encontrei tempo para descobrir um monte de obras de grande qualidade. Assim como a própria América Latina, o repertório é amplo e variado. Tem muitas peças populares na região, mas que são desconhecidas do mundo. Eu queria oferecer uma amostra dessa riqueza musical. Trifonov. Seguimos com Camargo Guarnieri.

de Heitor Villa-Lobos tivemos A Balsa da Dor, antes Suave Acalanto, da Suíte Brasileira número 1, de Lorenzo Fernandes, e A Dança Negra, de Camargo Guarnieri, ao piano Danil Trifonov. Para o pianista russo, as Bachianas 4 pintam um retrato da geografia musical do Brasil, a quietude do interior, cantos religiosos, canções melancólicas, juntamente com as danças. Seus movimentos têm títulos duplos que expressam a veneração de Villa-Lobos por Johann Sebastian Bach através do prisma do legado musical brasileiro. Seguimos com as Bachianas Brasileiras número 4 de Villa por Danil Trifonov. Movimentos prelúdio, introdução, coral, canto do sertão, ária cantiga e dança miudinho.

De Heitor Villa-Lobos tivemos as Baquianas Brasileiras número 4, ao piano Daniel Trifonov. Sala de Concerto pela Cultura FM. Encerramos com uma peça de Trifonov, escrita nos anos em que era estudante em Moscou. Tango.

0: O tango de Daniil Trifonov encerrou esta audição dedicada ao álbum Minha História Americana, Sur, Daniil Trifonov e a OSESP, um lançamento Deutsche Grammophon, outubro de 2026. Este programa foi produzido por Júlio de Paula. Estágio em produção Lavínia Vilas Boas. Trabalhos técnicos Altair Borges.
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1: Olá, amigos! No programa de hoje, ouviremos algumas das obras mais célebres de um compositor russo que se tornou verdadeiramente grande, tendo deixado uma marca indelével na história da música clássica europeia. E isso sem ter feito da música sua profissão. Estou falando de Alexander Borodin, que foi um químico profissional brilhante. Bem-vindos a mais um Encontro com o Maestro. Vamos então começar nosso programa sabendo um pouco de sua infância. Alexander Borodin nasceu em 1833, filho ilegítimo de um príncipe da Geórgia. E como era costume da época, o pequeno foi registrado como filho de outra pessoa, de um servo do tal príncipe, chamado Porfiry Borodin. Ele teve o privilégio de receber uma ótima educação. Antes dos 15 anos, já falava inglês, francês, alemão e italiano. Aos 8 anos, se interessou por música e começou a ter aulas de flauta e piano. Não demorou muito para que ele arriscasse algumas composições. Mas sua maior paixão surgiria aos 14 anos de idade, a química. Imaginem a típica cena da vida de um adolescente. Começar a brincar com pólvora e fogos de artifício. Daí ele passou para o galvanismo e nunca mais parou. Aliás, talvez seja bom eu dizer o que é galvanismo. Aliás, eu também não sabia e fui pesquisar. O galvanismo era uma teoria do cientista italiano Luigi Galvani, segundo a qual o cérebro produzia eletricidade, que era transferida pelos nervos para os músculos, produzindo os movimentos. Essa teoria fascinou muitos estudantes universitários do século XIX, que faziam experiências com animais e até com cadáveres, na esperança de encontrar cura para doenças. Dessas experiências resultaram coisas muito modernas, como o desfibrilador cardíaco e também a história de Frankenstein. Mas voltemos a Borodin. Aos 17 anos, ele ingressou na Academia Médico-Cirúrgica de São Petersburgo. Formou-se em 1856, com 23 anos. Formou-se com louvor e, em seguida, conseguiu um bom emprego no segundo hospital militar daquela cidade. A essa altura, atuava com frequência como flautista e violoncelista em reuniões de músicos amadores, e essa atividade o levou a compor suas primeiras peças. Arranjos de temas de Mozart, de Bellini, Donizetti e outros operistas da moda, além de pequenas peças de salão e danças de inspiração folclórica, ou seja, nada de especial. Logo, ele começaria uma série de viagens que o manteria afastado da Rússia por um bom tempo. Daqui a pouco, caro ouvinte, eu volto com a continuação desta história, mas agora vou fazer uma pequena pausa para ouvirmos a sua obra mais conhecida. Nas estepes da Ásia Central.

ouvimos de Alexander Borodin o poema sinfônico Nas Estepes da Ásia Central, com a Orquestra Acadêmica Estatal da União Soviética, dirigida pelo maestro Evgeny Svetlanov. Esta obra, de imenso sucesso, foi escrita em 1880, quando Borodin tinha 47 anos de idade. Mas agora eu quero voltar ao ponto em que havia parado, quando ele tinha 23 anos e havia se formado, conseguindo seu primeiro emprego. Esse emprego não durou muito. Logo, ele começou a viajar, passando pela Bélgica, França, Alemanha, Itália, também com passagens ocasionais e rápidas pela Rússia. Foram 8 anos de viagens intensas. Só em 1862, ele retornou a São Petersburgo, onde finalmente fixou residência. Apesar deste período de muitas viagens e trabalho, ele continuou compondo. Das pecinhas de ocasião de sua juventude, evoluiu para gêneros um pouco mais ambiciosos. E quando retornou a São Petersburgo definitivamente em 1862, já tinha na bagagem algumas obras de música de câmara, como um trio para dois violinos e violoncelo, um sexteto de cordas, um trio com piano e uma sonata para violoncelo e piano baseada em um tema de Johann Sebastian Bach. Nós vamos ouvir agora o terceiro movimento desta sonata, com Otto Kertész Jr. ao violoncelo e Ilona Pruny ao piano.

Acabamos de ouvir, de Alexander Borodin, o terceiro movimento da sonata para violoncelo e piano, com Otto Kertész Jr. ao violoncelo e Ilona Pruny ao piano. Esta sonata foi escrita em 1860, quando Borodin estava ainda em seu período de viagens, tinha 27 anos. 2 anos depois, quando ele retornou para viver em São Petersburgo, aconteceu algo que seria marcante em sua vida. Conheceu Mili Balakirev. Balakirev foi o mentor do nacionalismo musical russo. Ele professava uma libertação do modelo musical germânico que imperava na música europeia daquela época. Borodin tornou-se seu discípulo. Logo que conheceu Balakirev, Borodin tomou uma decisão muito corajosa, que o levaria a um resultado extraordinário: compor uma sinfonia. Percebam, caros ouvintes, a dificuldade da questão. Apesar de estudar música desde criança, Borodin era um compositor amador, que havia escrito algumas peças de ocasião e uma meia dúzia de obras de câmara um pouquinho mais ambiciosas. Nunca escrevera para orquestra, não tinha qualquer prática de orquestração e nem de obras de grande envergadura. Contra todas as expectativas, Borodin deu um salto de qualidade inimaginável e escreveu uma sinfonia brilhante, que, em minha opinião, ocupa um lugar de muita importância no repertório sinfônico do século XIX. Vamos ouvir então o quarto movimento desta sinfonia com a Royal Philharmonic Orchestra, dirigida por Vladimir Ashkenazy.

Acabamos de ouvir o quarto movimento da primeira sinfonia de Alexander Borodin, numa interpretação de Vladimir Ashkenazy à frente da Royal Philharmonic Orchestra. Pois bem, depois da estreia desta sinfonia, as coisas começaram a mudar. O músico amador começou a ser levado a sério pelos centros musicais europeus. Como sempre, tudo é uma questão de contatos. Uma das personalidades musicais mais célebres da Europa se impressionou com a música de Borodin e ajudou a divulgá-la. Aliás, uma personalidade generosíssima que ajudou a divulgar o trabalho de muitos outros compositores. Estou falando de Franz Liszt. Liszt foi o responsável pela primeira execução desta primeira sinfonia de Borodin na Alemanha, em 1880. E o fato de, naquele mesmo ano, o compositor ter escrito nas estepes da Ásia Central o levou a ser ainda mais reconhecido na Europa Ocidental. Em 1881, Borodin escreveria o seu segundo quarteto de cordas, e o terceiro movimento desta obra tornou-se imensamente popular, tão popular quanto o poema sinfônico nas estepes da Ásia Central, que abriu nosso programa. Este segundo movimento do quarteto ficou conhecido como Noturno, e eu tenho certeza de que muitos de nossos ouvintes vão se lembrar dele. Vamos ouvi-lo em seguida.

Acabamos de ouvir de Alexander Borodin o Noturno, terceiro movimento do quarteto de cordas número 2, com o quarteto de cordas Emerson. Pois bem, caros ouvintes, estamos constatando, portanto, que apesar da música ter estado em segundo plano em sua vida, Borodin conseguia compor com frequência. E mais, por pouco que produzisse, acertava em cheio. Nas estepes da Ásia Central e o Noturno deste seu segundo quarteto de cordas estão até hoje entre as obras mais queridas dos amantes de belas melodias. E as suas duas sinfonias alcançaram um respeito incontestável entre os amantes e os críticos mais sérios da música de concerto. Mas não era fácil conciliar a profissão de químico, os problemas familiares com a atividade musical. Em uma carta à sua esposa, certa vez ele escreveu assim: "É muito difícil ser ao mesmo tempo um compositor e um servidor público, um cientista, um artista, um oficial do governo, um filantropo, pai de filhos de outras pessoas, médico e, por causa disso tudo, um inválido. Você termina sendo só esta última coisa." Pois é, caros ouvintes, assim não é de se admirar que Borodin tenha deixado inacabadas algumas obras. Entre elas, aquela que ele mais acalentava, a ópera Príncipe Igor.

Borodin começou a trabalhar nesta ópera em 1869. Tinha 36 anos e acabara de colher os primeiros frutos do sucesso da sua primeira sinfonia. O roteiro descrevia as campanhas militares do príncipe russo Igor Sviatoslavich contra a invasão das tribos polovitsianas, que aconteceram no século XII. Quando Borodin morreu, o que restava era como a imagem de um quebra-cabeças onde vemos vários buracos. Assim, a ópera foi terminada por dois dos maiores compositores da época, seus colegas, Rimsky-Korsakov e Alexander Glazunov. Infelizmente, quando ela é executada na íntegra hoje em dia, resulta um tanto desconexa, mais uma sucessão de quadros do que um desenrolar dramático eficiente. Faz parte desta ópera uma peça que está entre as mais populares de todo o repertório clássico, as danças polovitsianas, que nós ouviremos em seguida para finalizar nosso programa.

Acabamos de ouvir de Alexander Borodin as danças polovitsianas da ópera Príncipe Igor. A interpretação foi do coro e orquestra da rádio e TV estatais de Moscou, dirigidos pelo maestro Igor Golovkin. E eu não posso, caros ouvintes, encerrar este programa sem citar algumas obras importantes de Borodin, como a ação do bromo sobre os sais de prata dos ácidos butírico e valeriano, derivados monobromados dos ácidos butírico e valeriânico, sobre as analogias dos ácidos arsênico e fosfórico em seu comportamento químico e toxicológico, e, finalmente, a ação do iodeto de etila sobre a hidrobenzamida e a amarena. Eu a citei, caro ouvinte, mas sobre elas nada posso comentar, pois não tenho a menor ideia do que se trata.

0: Se algum ouvinte souber e quiser contribuir, será um prazer ouvi-lo. E assim, chegamos ao final deste programa. E não se esqueçam, entrem em contato comigo, enviem suas perguntas ou comentários pelo e-mail pergunte@culturafm.com.br. Um grande abraço a todos e até o nosso próximo encontro.
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3: 18 horas e 59 minutos.

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1: Olá, bem-vindos ao Cinecultura, seu programa sobre música de cinema e universo do audiovisual aqui na Rádio Cultura. Eu sou Alexandre Ingrevalo e na edição de hoje uma entrevista inédita com Renata de Almeida, diretora da Mostra Internacional de Cinema de São Paulo, que chega agora em outubro à sua edição de número 50. Renata adianta detalhes da programação, relembra momentos especiais da mostra e fala da sua relação com a música de cinema. Fique com a gente.

0: Abrindo Cinecultura de hoje, A Cor do Som em Cinema Mudo, composição de Mu Carvalho. A seguir, a primeira parte da entrevista que eu tive a alegria de fazer com Renata de Almeida, diretora da Mostra Internacional de Cinema de São Paulo, que chega à sua edição de número 50, agora em outubro de 2026. Renata, bem-vinda à Rádio Cultura, viu? Prazer falar contigo.
1: Oh, prazer é meu, muito obrigada pelo convite.
0: Imagina.
1: Pois é, esse ano são 50 anos da Mostra, né? Eu entrei na 13ª.
0: Você entrou na 13ª em 70 e... Sim. Não, em 89, né? 89 foi
1: 89, isso? Isso. Faz tempo já, né?
0: Faz um tempinho. E aí não parou mais, né, Renata? Entrou e não saiu mais,
1: não.
0: Né?
1: Que não, legal. Infelizmente não, viu? Felizmente, mas eu brinco que é a Mostra, né? A gente fica prisioneira aqui. Entrou,
0: é, muito
1: sai
0: bom,
1: mais.
0: Muito bom. 50 anos da Mostra de Cinema de São Paulo. A Renata, então, tinha 12 anos. Você se lembra de ter assistido antes de começar a trabalhar na Mostra ou não?
1: Sim, sim. Sei. Eu assisti, mas não muitos anos, mas eu lembro, sim. Assisti, você lembra do... Metrópolis, gostava muito do Metrópolis,
0: sim,
1: e, mesmo na Augusta, né, no Sesc, eu em alguns,
0: sei.
1: Na Mostra, sim.
0: Que legal. E como é que aconteceu de você ir trabalhar? Porque você também fez FAAP, né, a gente quase foi colega de FAAP aí com um espaço de tempo de alguns anos. Como é que aconteceu de você entrar para trabalhar na Mostra de Cinema, Renata?
1: Tá vendo? E eu fiz rádio e TV
0: Eu
1: primeiro. Eu
0: também,
1: nem
0: eu
1: era
0: também.
1: cinema. Você também fez
0: Fiz
1: rádio e
0: rádio e
1: TV?
0: TV
1: Pois é, porque
0: também.
1: achava que cinema não tinha campo de trabalho, que era melhor fazer rádio e TV, né? Que a gente tinha mais trabalho. Aí eu fui fazer um curso em Nova York, vivi lá em 88, 89.
0: Sim.
1: Fiz cinema, especialização em cinema documentário. E aí eu conheci o Leon através da Yara e da Jussara, que eu era minha roommate, assim, né? A gente dividiu um apartamento. E quando eu voltei para o Brasil, estava meio pensando no que fazer, e comecei a trabalhar na Mostra. E aí foi. E aí continuei até hoje.
0: Que maravilha, já são 37 anos, é isso? 37, se eu estou bem de conta, é 37,
1: Não,
0: né?
1: nem faz as contas, viu? Nem quero saber, mas
0: Pois é, e você acabou se casando com o Leon Kakoff, né, que era o
1: sim.
0: diretor da Mostra. Ele faleceu em 2011, Renata. 2011 que ele faleceu?
1: 2011.
0: 2011,
1: Isso.
0: e a partir daí você seguiu dirigindo a Mostra, levando adiante, certo?
1: Sim, eu já era co-diretora, né? A gente trabalhava muito, quer dizer, eu entrei na 13ª e aí como produtora, e depois de alguns anos eu era co-diretora já, né? E a gente trabalhava muito unido. E aí eu continuei, né? Que era um trabalho que eu já fazia, claro que foi muito, bem pesado, né? Mas tinha uma equipe muito. E aí eu continuei a partir da 11ª como única diretora.
0: Como é que eram as trocas com o Leon, né, que você conheceu ali no início da tua trajetória, depois vocês tiveram uma história juntos, claro, né, uma vida juntos, né? Como é que eram as trocas e depois seguissem ele nesse processo, Renata?
1: Pois é, né? Você sabe que eu acho que durou, a gente ficou juntos 22 anos, porque como a gente era casado, tinha dois filhos e trabalhava junto, as brigas não duravam muito, né? Porque você tinha uma briga de casa, mas você tinha que trabalhar. Você chegava no escritório e tinha que se entender. Ou você saía do escritório brava, você chegava em casa, tinha duas crianças, você tinha que se entender em casa. Então, as coisas a gente aprendeu a lidar, né, com esses dois tipos de relação e não levar muito os problemas de uma relação ou de um lugar para o outro, ou tentar sempre resolver muito rápido, né? Então, eu sempre brinco que eu não gosto de DR por causa disso, porque sempre você tinha uma coisa para resolver muito rápido, né? E a questão do Leon, a doença do Leon morreu em 2011, né? Mas o câncer começou 8 anos antes,
0: Ah, nossa.
1: e depois, assim, era um melanoma, E já com uma micrometástase, eu lembro que as crianças eram bem pequenas, o meu menor era bebê, tinha 6 meses,
0: Nossa.
1: e depois ele melhorou, e a gente achou que nem ia voltar mais, e depois voltou com uma metástase cerebral, né?
0: Puxa.
1: E aí foi bem pesado,
0: É.
1: né? A gente foi na 35ª, a 35ª, né? Que foi aquela que tem um pôster do Piteco, né? Do Maurício de Souza, que o Leon, que a gente fez junto, mas o Leon morreu um pouco antes da mostra começar,
0: Pouco
1: né?
0: antes, é.
1: Foi, né? E foi, você pode imaginar,
0: Sim.
1: né? Foi um grande terremoto, né? Eu brinco assim, né? É um terremoto, as terras se movem, você tem que descobrir um novo jeito de trabalhar, né? Um
0: É.
1: novo jeito de lidar com a equipe. Também
0: Sim.
1: existe uma coisa fora do escritório, fora da mostra, né? A mostra a gente não faz sozinha, faz com parceiros e tudo, né? Mas eu tenho uma lembrança assim de que foi uma época, claro, muito muito sofrida, muito
0: Sim.
1: triste, mas também por outro lado, uma época que teve a sua beleza, sabe? Através do apoio de várias pessoas.
0: Sei.
1: Eu lembro com muita emoção, assim, por exemplo, do Danilo, né? O Danilo, que era diretor do
0: Do Sesc,
1: Sesc,
0: é.
1: né? Então lembro ele chegando falando: não, Renata, você só vai ter mais apoio, nunca menos do Sesc.
0: Que ótimo.
1: Então, porque eu já trabalhava há muito tempo, né?
0: É.
1: Então, o que eu lembro é que teve muito apoio
0: Que
1: também,
0: maravilha.
1: né? Então, por isso que a gente conseguiu fazer. E eu acho que a mostra continuou e continuou muito firme. E mesmo assim, a 35ª, 36ª, que foi a primeira mostra que a gente fez sem o Leon, ela foi uma mostra muito forte, né? Teve exposição de as Polaroids originais do Tarkovsky no MASP, retrospectiva completa, né? Acho que eu até fiquei no vermelho, né? Até fiquei, porque eu acho que foi um desespero para fazer, para provar, né, que tinha essa capacidade de fazer,
0: Sim.
1: que ia ser uma grande mostra mesmo sem o Leon, que até a gente ficou no vermelho, né? Acho que foi
0: Olha.
1: o lado ruim, mas foi uma grande
0: Caramba.
1: mostra.
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0: Do filme Laranja Mecânica de Stanley Kubrick, ouvimos a composição de Beethoven, a Sinfonia número 9 em Ré menor, Opus 125, segundo movimento, Scherzo, Molto Vivace, registro da Orquestra Filarmônica de Berlim, sob regência de Kirill Petrenko.
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0: A Mostra Internacional de Cinema de São Paulo chega à sua edição de número 50, agora em outubro deste ano. E para falar dos 50 anos e da programação especial do evento, a diretora Renata de Almeida é a nossa convidada no Cine Cultura de hoje. Aqui no programa, a Renata relembra momentos especiais da Mostra, adianta detalhes da programação dessa 50ª edição e fala da sua relação com a música de cinema. Vamos à segunda parte da entrevista.
2: E as responsabilidades, né? Porque quando você olha para a história da Mostra, que estreou em plena ditadura em 77, né? Tinha ainda a censura acontecendo, tem o Leon que bateu de frente, conseguiu, né, se livrar da censura uns anos depois. Em 84 a gente ainda não vivia numa democracia, estava quase indo para a democracia, ainda assim, né? Ele conseguiu tirar a censura ali das análises dos filmes e tal, que devia ser super difícil você fazer uma mostra cultural tendo censura Sim. prévia, né? E quais as responsabilidades hoje, né, nesses 50 anos, e você preparando essa edição de número 50, como é que está sendo, Renata? Como é que está sendo essa responsabilidade?
3: Pois é, sabe que eu não gosto desses números redondos, né? Eu acho que é isso, né? É muita expectativa, e a expectativa é meio caminho para a decepção, né? Então, eu sempre fico... Mas eu acho que vai ser uma mostra forte. A gente está fazendo, já trabalhando há 2 anos num site... Porque essa história da tecnologia, né, a tecnologia nos enganou muito, eu acho, né? Porque todo mundo falou que nos venderam essa tal da tecnologia como algo mais democrático, que algo que seria mais barato. O que a gente vê é isso, né? O cinema tinha 100 anos. Um projetor de cinemecânica você podia ter por 100 anos, que ele continuaria o mesmo, e hoje não, né? A sala de cinema é 2K, 4K, daqui a pouco vai ter 10K e você vai ter que estar trocando o teu computador, não serve mais, porque o programa não serve mais, vai ter que trocar. E o que aconteceu com os sites da Mostra é que um ano não conversava mais com o outro, né?
2: Sim.
3: Que a tecnologia ia mudando, e a Mostra que foi... que o site da Mostra, por muito tempo, era uma fonte de pesquisa, né? Ele começou a não existir mais, porque se um ano não conversa mais com o outro, você não tem o acervo, não tem como procurar... Então, a gente, para os 50 anos, o que a gente decidiu fazer? A gente está 2 anos trabalhando com o acervo da Mostra e unificando Sim. toda a história da Mostra em um site só.
2: Que legal.
3: Que é um presente que a gente vai oferecer para ser esse lugar de pesquisa.
2: Sim.
3: Um lugar que a Mostra já foi antes. Né?
2: Uhum.
3: E agora é uma loucura. Porque eu achei que depois que você fizesse, o custo ia ser isso. Não, mas tem a tal da nuvem, aí tem a tal de não sei quanto que você tem que pagar, e se tem mais acesso, você tem que pagar mais tanto. Então, é esse dilema que a gente vive hoje com a tecnologia.
2: Sim.
3: Mas é isso que a gente está fazendo. A gente começou a fazer, não tinha como voltar atrás. Então, a gente vai oferecer esse site, que é mesmo histórico, dos 50 anos da Mostra, né?
2: Maravilha.
3: E que a gente vai continuar alimentando.
2: Sei.
3: Então, vai ter fotos inéditas, vai ter... E isso é... Que foi um ano muito da gente meio arrumar casa e colocar as coisas no lugar, sabe?
2: Sei.
3: Então, a gente vai fazer uma exposição também no Solar Fábio Prado,
2: sim,
3: que inclusive
2: sim.
3: é, tá vendo? Em conjunto com a TV Cultura.
2: É da casa, é da casa.
3: É da casa, com a Fundação Padre Anchieta.
2: Exato.
3: E que esse lugar é incrível, né? Super central.
2: É.
3: E a gente vai fazer uma exposição dos 50 anos da Mostra. Então, foi um ano que a gente levantou, está levantando ainda essa, a história, né?
2: Uhum.
3: E entender, né? Porque com essa história da Lei Mendonça, a Lei Rouanet, as leis de incentivo, elas hoje em dia, acho que elas foram parar muito na mão de diretor de marketing, né? Que
2: Sei.
3: Não era o objetivo da Lei Rouanet quando ela, uhum, nasceu, né?
2: Uhum.
3: Era uma lei para a cultura e que ela não era como ser usada como se fosse uma verba de marketing, né?
2: Sim.
3: E isso é uma outra discussão, né?
2: É.
3: Eu acho que a gente vai ter que enfrentar em breve isso.
2: Uhum.
3: Então, o que acontece é que a história, né? A mentalidade do marketing, ela não valoriza a história, uhum, né? Ela valoriza o novo, sabe? Algo para se poder carimbar que é meu. Algo...
2: Sim.
3: É igual alguém que não é um estadista, mas é apenas um político imediatista.
2: Uhum.
3: Você não valoriza a história, né? Você
2: é.
3: Quer, na verdade, algo novo para você carimbar.
2: Sim.
3: Então, para você valorizar a história, você precisa, no campo político, você precisa ser um estadista.
2: Uhum.
3: E para você ser uma empresa, que você patrocine um acervo, você também tem que ter uma mentalidade que não é uma mentalidade apenas marqueteira, mas é uma mentalidade de você ligar a sua empresa,
2: uhum,
3: com algo que tem um peso histórico, né?
2: Uhum.
3: Então, eu acho que é um pouquinho o que a Mostra com esse projeto do acervo sofreu para esse ano.
2: Sim.
3: E que eu acho que a própria TV Cultura sofre, entendeu?
2: Uhum.
3: Também com,
2: uhum,
3: isso.
2: Sim.
3: Né? Que vocês têm o SEDOC aí, vocês, né? Tem várias, né? A TV Cultura tem uma carga histórica muito grande, mas também sofre. Se você não tem apoio, você não tem como preservar, né? E tentar, sabe, bater nessa tecla que sim, a história é importante, né?
2: Sim.
3: Que a gente precisa entender a nossa história, o nosso passado, né? Para não repetir erros, né? E para poder seguir em frente,
2: exato,
3: também, né?
2: Exato, exato. Bom, você citou, né, essa mostra lá no Solar Fábio Prado, que é esse espaço cultural administrado aqui pela Fundação Padre Anchieta, né, pela Rádio TV Cultura de São Paulo. Vai ter essa exposição sobre a mostra. Algumas exibições também vão ser lá. E tem alguns encontros, né, Renata, que terão lá também, né?
3: Sim! Sim, a gente vai fazer uma sala para 450 lugares, é a sala Petrobras,
2: uhum,
3: e também a gente tem o nosso encontro de ideias, né? O que é o encontro de ideias? São várias mesas, né, que a gente discute o audiovisual nas suas características artísticas, mercadológicas e políticas também,
2: uhum,
3: né? Então, a gente tem o Fórum da Mostra, que são mesas que a própria Mostra acha que são discussões importantes nesse momento que a gente apresenta, e tem mesas de parceiros, né, que são o pessoal chama de players, né? Sabe, que eu tento achar o tal dos players, uma palavra em português para esses players, eu não consigo, viu? Jogadores, né? E que são os próprios, né? As próprias produtoras. Né? Que oferecem essas mesas sobre temas,
2: uhum,
3: que elas acham importante que sejam discutidos. Né?
2: Uhum.
3: E é muito bacana. E a mostra tem essa tendência internacional. Então, sempre tem muitos convidados de fora,
2: uhum,
3: né? Tem muita gente de fora, tem muitos produtores. A gente tem... Olha, outra expressão em português, né? Chama um WIP, Work in Progress, que a gente deu o nome de quase lá. O nosso quase lá, que é...
2: Boa, boa.
3: Que são, quase lá. Para fora ficou Almost There,
2: uh-huh,
3: né? Que são filmes quase terminados, né? Que a gente dá prêmios e tem um júri que vem de fora. São de produtores internacionais, de Orceios, assistir para o cinema brasileiro, né?
2: Sei.
3: Então, tudo isso tem o da palavra imagem também, que a gente discute, são mesas que discutem a palavra, né? Seja, pode ser livros que viram em filmes ou podcast, ou séries de de cinema, ou até artigos de jornais que também podem virar outras coisas. Então, a gente chama da palavra imagem.
2: Que legal.
3: E que são mesas e também um pitching, né? Que são as editoras vão lá para conversar com os produtores, para apresentar livros, até livros inéditos para produtores. E tudo isso acontece lá no Solar, né? Porque tudo isso é no da palavra imagem. Então, vai ser muito legal. E ali vai começar a programação, que eu acho que é algo imperdível. É o filme que abriu a mostra, que é o Tigre de Papel. O diretor, né, que é o James Gray, que eu acho que é um dos grandes diretores da atualidade. E vai apresentar o filme. E depois vai ter uma masterclass do James Gray com o Walter Salles.
2: Maravilhoso.
3: Lá no Solar. Então, eu acho que vai ser assim, a sede da mostra ali durante esses 15 dias.
2: Que bacana.
3: E eu acho que é uma ilha, né?
2: Sim.
3: É uma ilha ali com aquelas árvores todas no meio de São Paulo.
2: Tudo isso vai estar nesse novo site, né, Renata? Toda a programação disponível lá no site, né? Que está já quase pronto.
3: Mostra.org.
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0: Renata de Almeida, diretora da Mostra Internacional de Cinema de São Paulo, é a nossa convidada no Cine Cultura de hoje, aqui pela Rádio Cultura.
2: E aí, nesse processo, preparando essa programação da edição de número 50, alguma surpresa, algum filme que te surpreendeu positivamente, que você queira dividir com a gente? Como é que é isso?
3: Olha, tem vários já, viu? A gente falou do Beemoth, até fiz aqui uma colinha. Olha, eu vou falar assim, né? Os que são mais esperados, né? Porque na mostra tem muitos filmes premiados em outros festivais, são aqueles filmes que todo mundo quer ver, né? Então, posso falar do Minotauro, que é Andrei Zangster, que ganhou o grande prêmio do júri. Eu adoro esse filme, eu acho ele é um grande diretor. Ele é um diretor russo, né, que vive na França hoje, né? Ele vive exilado. Ele quase morreu na pandemia e teve que fugir da Rússia, né? Ele é ameaçado e vive. Ele ganhou com o Minotauro o grande prêmio do júri. Tem Hour of Sundown, que é algo como De Repente, né? De um diretor que eu adoro, com um diretor japonês, do Hamaguchi. Mas é uma coprodução francesa, né? Então, ele tem uma grande parte, inclusive uma atriz francesa, a Virginie Efira, ela ganhou melhor atriz em Cannes. E tem a Terra do Meu Pai, que ganhou melhor direção em Cannes, né? Do Paul Lipkowski, né? Do Pavel. Então, assim, tem grandes filmes premiados, e a gente faz um grande trabalho também com filmes restaurados, né? A gente sempre faz questão de ter retrospectivas. Esse ano que a gente pode adiantar é do Patrício Guzmán. Patrício Guzmán é um grande documentarista chileno e ele tem restaurado a Batalha do Chile 1 e 2, né? Que é sobre o governo Allende, sobre o golpe, né? E também o Primeiro Anos, que acabou também, é um restauro novo. E também tem os filmes restaurados do Pelichian. Pelichian é um diretor armênio. Ele já veio para a mostra, veio há muito tempo. E eu lembro, na época, nem tinha filme restaurado, foi difícil de achar os filmes. Ele é um mestre da montagem, assim. Ele viveu... Ele está vivo ainda, mas já tem ali mais de 80. E ficou muito tempo sem poder filmar, né, durante a União Soviética. Mas ele sempre foi muito considerado no mundo inteiro. Assim, é uma aula de montagem, né?
2: Legal.
3: E tudo foi restaurado recentemente, então também a gente vai apresentar. Quem mais? Olha, tem melhor de Cannes também. Tem o melhor documentário, que é Ensaios para uma Revolução, um filme iraniano. A gente já falou Joys of Joyce, do Jonathan Glazer, né? Uhum. É esse curta que o Jonathan Glazer fez no estúdio lá da Abbey Road, uhum. Era uma música que ele é uma gravação de uma música para um projeto para as crianças, né? Para as crianças de área em guerra, né? Então, uhum. ele deu a câmera para fazer esse curso para várias crianças. Então, você vê as crianças filmando tanto no estúdio, em Londres, como em Gaza, como no Sudão, olha. Nas áreas, sabe? E as crianças, como que elas brincam, né? E, ao mesmo tempo, gravando essa música. É muito Sim. bonito, né? É um filme novo. Eu fiquei muito feliz de conseguir confirmar esse curta. Uhum. Aí você também tem filmes de ação, assim, do Kiyoshi Kurosawa, que eu acho que tem muitos fãs. É outro diretor japonês, né? É O Samurai e o Prisioneiro. Uhum. Olha, aí a gente está anunciando no Instagram da Mostra, a gente está anunciando toda semana, a gente está anunciando aos poucos, mais e mais... Né?
2: Muito bom. Você falou sobre música, né? Você disse também que tem Tribalistas, né? Um documentário do Tribalistas, né? Esse ano na Mostra, né?
3: Sim, da Dora Jobim. Uhum. E é um documentário muito bacana, porque não é do show. Ele tem o show, claro, poucos momentos do show, mas é sobre o processo criativo.
2: Que é muito mais legal ainda.
3: É um documentário muito legal, porque é íntimo, sabe? Sim. Você vê como eles construíram essas letras que a gente sabe de cor, né? Sim. Um fala, o outro completa, né? Esse processo criativo dos três, muito bonito você ver, né? E seguir esse processo criativo. E é muito caro um documentário conseguir isso, né? Conseguir entrar na intimidade, né? Nessa hora... que é essa hora íntima, né? Uhum. Porque é essa hora da letra que muda, né? Do som que muda de lugar, que um que fala, ah, não, mas o outro... Ah, mas e se um completa a rima do outro, ou troca a rima, né? Eu acho que vai ser muito bacana esse documentário. E tem vários outros sobre música, ou com música também, né?

0: Tem o Behemoth, que é do Tony Gilroy. Esse é um grande filme americano, né? Com o Pedro Pascal. E o título em português é Uma Vida Composta em Peças, porque é sobre um violonista, né?
1: Bonito.
0: E é sobre a vida nele nas orquestras, a convivência dele, depois a orquestra que faz música para filme, e tem
1: Que
0: uma história
1: legal.
0: da família, é uma busca de uma filha também. É muito emocionante, né? E a gente vai ter sessão no Cultura Artística,
1: Ah,
0: já é o segundo
1: maravilhoso.
0: ano que a gente faz, né? E vira uma sala de cinema linda lá, né?
1: Maravilhoso.
0: E uma sala grande, né? Para
1: Sim.
0: 600 lugares, né?
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0: Com a Orquestra Filarmônica de Los Angeles, sob regência de Zubin Mehta, ouvimos a introdução do poema sinfônico Assim Falou Zaratustra, Opus 30, composição de Richard Strauss, que está no filme 2001, Uma Odisseia no Espaço, de Stanley Kubrick. E a gente continua aqui no Cinecultura a entrevista com a diretora da Mostra de Cinema de São Paulo, Renata de Almeida, que chega à sua edição de número 50, agora em outubro. Falando com a Renata de Almeida, espectadora, né, da Mostra de Cinema, Renata de Almeida, que senta e assiste filme. Eu imagino que não deva dar para assistir sem estar com a cabeça, né, trabalhando também, né? Mas aí os filmes que te marcaram, a sua memória afetiva, seja pela trama, seja pela história, seja pela música também, o que você pode dividir com a gente, Renata?
1: Bom, pensando em cinema e música, a gente pensa em Fellini, né? Uhum. Nino Rota, né? É. Fellini também, Sérgio Leone, né? Sim. Tem essas trilhas que a música ficou muito marcada, né? Tão marcada quanto o filme, né?
0: É.
1: Essa era de ouro do cinema italiano, né?
0: É.
1: Você pensa Fellini, no Sérgio Leone, né? Que a música era muito, muito forte. Mas eu penso em outros filmes, assim, pensando já que a gente está falando com a Rádio Cultura, até, sei lá, me passou na cabeça agora uma sessão que a gente fazia, que era no Vão Livre do MASP, e eu lembro de uma sessão que era Across the Universe, esse filme. Você chegou a ver esse filme, que é
0: Sim.
1: todo feito com músicas dos
0: É
1: Beatles,
0: maravilhoso.
1: e é maravilhoso. Eu lembro
0: Maravilhoso.
1: dessa sessão no Vão Livre, teve até um blog que escreveu, porque durante a mostra tem muitos esses blogs que aparecem, sabe?
0: Sei.
1: Bem, só na época da mostra, e que falava assim, que impressionante que foi que no final você tinha policial, todo mundo meio dançando com o filme,
0: Olha,
1: né?
0: que
1: Então
0: sensacional.
1: a música tem esse poder, e
0: É.
1: a gente fazia também muitos filmes com orquestra, inclusive com a Dia Sinfônica, em
0: Uhum.
1: parceria com a Fundação Padre Anchieta também, né?
0: Uhum.
1: A gente já fez muitas sessões lá no Parque Ibirapuera com o palco, né, aberto para o parque,
0: Aham.
1: que eram belíssimas, né? Que eram sessões assim, tinha muita gente, gratuitas, com a Jazz Sinfônica, né? Teve
0: Maravilhoso.
1: outras orquestras também, mas
0: É.
1: eu lembro muito da Jazz Sinfônica.
0: E a
1: É com a
0: orquestra
1: Jazz
0: execu...
1: Sinfônica.
0: e a orquestra executando a música do filme, né?
1: A música do filme é
0: Maravilhoso. É
1: maravilhoso,
0: maravilhoso.
1: né? É maravilhoso. E outro que eu acho que usava a música muito bem, né? Era o Kubrick, né? O
0: Sim.
1: Kubrick usava muito a música clássica, o Kubrick, né?
0: É.
1: 2001, em todos os filmes dele, né? E eu lembro muito disso, porque o ano do Kubrick que a gente fez, né? Foi a 37ª, né? O pôster é até um pôster que a esposa do Kubrick, a Christiane Kubrick, desenhou, que ela é pintora, né? Chamava Ensaio na Chuva, que é o Kubrick, era um ensaio do Barry Lyndon. Ela desenhou o Kubrick, né? Pintou o Kubrick e o personagem, né, do Barry Lyndon, embaixo da chuva, assim, embaixo de um guarda-chuva. E então isso me faz lembrar assim o Kubrick, 2001, todo mundo lembra, né, da música, né? Zarathustra é muito forte essa memória junto. Daí, e com certeza a filmografia do Kubrick está muito presente para mim, né? Eu acho que é um dos grandes diretores, né? E aí tem, né? Eu acho difícil lembrar todos os filmes, né?
0: São
1: Tem tantos,
0: muitos, né? Muitos, muitos. Renata,
1: né? Tem tantos.
0: algo que você queira acrescentar que a gente não tenha dito sobre esses 50 anos da mostra?
1: Então, eu acho que vai ser uma grande mostra, né? A gente tá preparando mais algumas surpresas aí, e vamos ver, né? Eu acho que é um ano um pouco de reflexão, né? Porque esses números redondos, né? Eles empurram a gente, né, para esse momento da gente pesar as coisas, né? E pensar nesse caminho que foi até aqui. E eu não sei, eu acho. Falo uma coisa assim, que eu acho que quando a mostra começou, né? Ela começou durante a ditadura, né? O Leon era programador do MASP, né? E o Bardi chegou para ele, fez um desafio para ele pensar em alguma coisa para o aniversário de 30 anos do MASP, né? E como ele cobria festivais, ele pensou num festival de cinema, né? E que já foi um sucesso logo no primeiro ano, eram pouquíssimos filmes, acho que era 12, 15 filmes, uma coisa assim. Mas foi um sucesso absoluto, né? Porque a mostra nasceu durante a ditadura, durante esse tempo em que a informação era muito difícil de chegar, os filmes demoravam para chegar porque eles eram censurados, porque também não tinha distribuidores que acreditavam muito nesse tipo de filmes, né? E também até por uma questão física, né? Eles demoravam a chegar porque os filmes eram em 35 milímetros, cada um pesava no mínimo 25 quilos. Eu lembro
0: Isso.
1: disso direitinho, porque a gente carregava muitos
0: Nossa.
1: filmes.
0: Nossa. Era
1: Então, eu nunca
0: pesado,
1: esqueci, são 5 rolos, 25
0: né?
1: quilos no
0: Nossa.
1: mínimo. É. Todo mundo fazia ginástica que trabalhava na mostra. Então, tinha toda essa dificuldade, né? E a mostra começou, passou por tanta coisa, passou por você não ter legenda em português. Nenhum. Os filmes eram apresentados com legenda em inglês. Quando a gente achava uma cópia com legenda em espanhol, era uma festa,
0: Olha.
1: sabe? E ninguém falava mais inglês do que se fala hoje. As pessoas tinham
0: Sei.
1: mais tolerância, porque era a
0: Sei.
1: realidade que a gente via, né? E essas coisas todas foram mudando. Mas se a gente chega nesse momento, né? Hoje, se quando a mostra nasceu, a gente vivia naquele deserto, hoje a gente vive nesse oceano, né? Que é, a informação está toda a um toque, né? Ainda mais a juventude, que acha tudo, né?
0: Tudo.
1: Consegue achar tudo.
0: É.

0: filme, eu vi, achei bacana, vai ver esse outro, é curioso. Então a gente também, né, não perdeu a função,
1: Sim,
0: né? E isso
1: de
0: de
1: jeito
0: alguma
1: nenhum.
0: maneira me emocionou você chegar, né, depois de tanto tempo e você vê que continua com o público, né? E com o público muito jovem, que cresce. E todo ano tem gente que vem e que vai pela primeira vez na mostra. E eu vejo pessoas que me entrevistam hoje, que têm idade dos meus filhos, né?
1: Sim.
0: E você pensa assim, não, nossa, que bacana, né? Um evento que passou por tanto tempo, por tanta coisa, e continua chamando a atenção, né, de uma juventude, das pessoas que estão chegando. Então, eu sei lá, eu acho que eu chego nesses 50 anos da mostra com razões para celebrar, sabe?
1: Sem dúvida.
0: E com alegria, né? E com
1: Sim.
0: alegria de ter esse momento, né?
1: Sem dúvida. Não, só tem motivos para celebrar, né? Porque vocês estão formando
0: É.
1: gerações e gerações, e isso é muito bonito, né? Isso é lindo demais.
0: A gente xinga um pouco, né? Mas tem que ficar feliz também, né?
1: Sem dúvida nenhuma. Não, porque a batalha não é fácil, né, Renata? A batalha não é fácil. Então, às vezes tem que xingar um pouco
0: Ah, a
1: mais.
0: batalha não é. É, a batalha não é fácil para ninguém, né? Mas
1: É,
0: vamos
1: mas
0: indo,
1: tem que seguir
0: né?
1: em frente. Vocês estão fazendo isso lindamente, lindamente. Então, lembrar aqui para o nosso
0: Exato.
1: ouvinte, né, que a Mostra Internacional de Cinema de São Paulo, essa edição de número 50, começa dia 15 de outubro, vai até 29 de outubro, certo, Renata? Esse é o
0: Certo.
1: período,
0: A
1: né?
0: exposição a gente vai abrir antes, a exposição no
1: Tá.
0: solar, dia 3
1: Ah,
0: de
1: tá.
0: outubro.
1: 3 de outubro.
0: Eu olho para o lado que estão me mandando uma colinha aqui. É 3 de outubro. No
1: Perfeito.
0: dia 3 de outubro, a gente abre a exposição no Solar Fábio Prado e continua até o final da mostra, né?
1: Perfeito.
0: E agora a mostra mesmo começa dia 15. Dia 15 começa com a sessão do James Gray, o Tigre de Papel, com a Masterclass com James Gray e Walter Salles. Então,
1: Maravilhoso.
0: começamos muito bem ali
1: Muito bem.
0: no solar.
1: Muito
0: Tá?
1: bem. Perfeito. E a programação completa, né? Todos os desdobramentos, mostra.org, né? Que é esse site especialíssimo que a Renata contou aqui quando eles estão preparando há 2 anos. Perfeito. Renata de
0: Amor.
1: Almeida, diretora da Mostra Internacional de Cinema de São Paulo, que deu a alegria aqui de conversar com a gente na Rádio Cultura. Renata, parabéns pela história, parabéns pelo trabalho e muito sucesso com essa nova edição, viu?
0: Muito obrigada.
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0: E assim encerramos o Cine Cultura de hoje. Gravação e montagem de Toninho Silva. Apoio de produção Mavi Parras. Mídias digitais Bruno Trentin. Eu sou Alexandre Ingreval e agradeço a sua audiência. Até a próxima semana.
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2: Horas.
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4: Olá, ouvintes, tenham todos uma ótima noite. Hoje, o Conexão Europa traz o concerto inaugural do 19º Concurso Internacional de Piano Frédéric Chopin, realizado em 2 de outubro de 2025, na Sala de Concerto da Filarmônica, em Varsóvia, Polônia. Para este evento, sob a regência do maestro polaco-russo Andrei Borejko, a Filarmônica de Varsóvia contou com a participação dos pianistas Bruce Liu, Juliana Avdeva, Garrick Olson e Dan Tyson, todos vencedores de edições anteriores do concurso. O Concurso Internacional de Piano Frédéric Chopin é o evento musical mais importante da Polônia e um dos mais importantes do mundo. Além do enorme papel que desempenhou por quase 100 anos na popularização da música de Frédéric Chopin, o concurso tem como missão descobrir os grandes talentos pianísticos, proporcionando a eles um início mais eficaz em suas carreiras internacionais. No passado, os concertos inaugurais foram uma oportunidade para apresentar obras excepcionais da literatura polonesa e da música mundial. Passaram por eles grandes artistas como Arthur Rubinstein, Henryk Schering, Wanda Wilkomirska e Nelson Freire, entre outros. Os concertos inaugurais com Marta Argerich, vencedora da competição de 1965, tornaram-se lendários. Ficamos agora com a participação do vencedor da edição anterior, o pianista canadense Bruce Liu, que, acompanhado pela Filarmônica de Varsóvia, sob direção de Andrei Borejko, interpreta o concerto número 5 para piano em Fá maior, opus 103 egípcio, de Camille Saint-Saëns.

com Bruce Liu ao piano e a Filarmônica de Varsóvia sob o comando de Andrei Boreiko, ouvimos de Camille Saint 103, Egípcio, movimentos Allegro Animato, Andante, Final. A seguir, orquestra e maestro recebem outros dois vencedores do concurso internacional de piano Frédéric Chopin, a russa Yuliana Avdeeva e o norte-americano Garrick Olson, para interpretarem o concerto para dois pianos em Ré menor, FP61, de Poulenc.

0: Acompanhe agora em rede nacional de rádio e televisão o pronunciamento do excelentíssimo senhor presidente do Tribunal Superior Eleitoral, ministro Cássio Nunes Marques.
1: Boa noite, cidadãs e cidadãos brasileiros. Amanhã, todos nós temos o mesmo compromisso: escolher as candidaturas que julgamos mais aptas para comandar os destinos do nosso país. Nestas eleições, teremos 5 cargos em disputa e 6 votos a serem registrados na urna. Acompanhem comigo. Primeiro, deputado federal, são 4 números. Depois, deputado estadual, com 5. Em seguida, o primeiro nome ao Senado. Na sequência, a indicação para a segunda vaga ao cargo de senador, ambos com 3 números. Finalmente, com 2 números, escolheremos quem ocupará os cargos de governador, presidente da República e seus vices, nessa ordem. Já deu para perceber que memorizar tanta informação não é uma tarefa fácil. A Justiça Eleitoral recomenda que você, antes de ir à sessão de votação, anote em um papel os nomes e os números das suas candidaturas escolhidas. No site do TSE e de cada TRE, existe um modelo de cola eleitoral. Basta imprimir. Para facilitar, acesse o QR Code na tela. Você também pode fazer a sua como achar melhor. O importante é lembrar de levar. Essa atitude simples garante a certeza do voto e ajuda a diminuir o tempo de votação. É importante lembrar que nenhum tipo de aparelho eletrônico pode ser levado para a cabine, inclusive o celular. Isso porque nossa Constituição estabelece que o voto é direto, secreto e tem valor igual para todos. Da mesma forma, é mandamento constitucional levar cada brasileira e cada brasileiro até a urna. Nesse sentido,

sentido, instituímos de maneira inédita o programa Seu Voto Importa, que buscará em casa pessoas com deficiência ou mobilidade reduzida e as que vivem em comunidades remotas, incluídos os povos indígenas, os quilombolas e as comunidades tradicionais que já se cadastraram. Também investimos na qualidade das informações dirigidas à cidadã e ao cidadão. Formulamos um manual para o eleitor e o traduzimos para várias línguas indígenas. Isso porque tenho a convicção de que você, eleitora ou eleitor, deve estar no centro da atenção da Justiça Eleitoral. Trabalhamos todos os dias para cumprir essa missão. O voto é direito fundamental e o principal instrumento de participação na vida pública. Por meio dele, cada cidadã e cada cidadão dá a sua contribuição para definir os rumos do país. Lembre-se, a decisão pertence exclusivamente a quem vota. A urna eletrônica, que há 30 anos integra a experiência democrática brasileira, garantirá mais uma vez esse direito. Nosso sistema de votação, que se atualiza a cada pleito, reúne mecanismos de segurança, transparência e auditabilidade únicos no mundo. Nestas eleições, convidaríamos os últimos 2 eleitores aptos a votar em cada sessão eleitoral do país para acompanhar o encerramento do processo de votação. A ele será entregue um boletim de urna com todos os votos registrados na sessão. O documento traz um QR Code que permite a comprovação do resultado por meio do aplicativo BU na mão. Faço agora um chamamento às candidatas, aos candidatos e seus apoiadores. Amanhã é o dia da liberdade do voto. Ameaças, assédio ou tentativa de interferência na vontade do eleitor, em qualquer de suas formas, serão prontamente reprimidas. Peço ainda o compromisso de todas as brasileiras e de todos os brasileiros com a qualidade das informações que circulam neste momento. Em caso de dúvida, recorram aos canais oficiais da Justiça Eleitoral. Checar antes de compartilhar é uma atitude simples e eficaz e que está ao alcance de todos. Registro agora meu agradecimento ao empenho das magistradas e dos magistrados, das promotoras e dos promotores, das servidoras e dos servidores da Justiça Eleitoral durante todo esse período, e especialmente das mesárias e dos mesários que voluntariamente dedicarão seu domingo à democracia. A você, eleitora e eleitor, reitero o convite para comparecer amanhã à sua sessão de votação com o seu documento de identificação com foto e a cola eleitoral de papel preenchida. A Justiça Eleitoral estará pronta para receber você. Vote, exerça seu direito. Muito obrigado e excelentes eleições a todos.

Sob o comando de Andrei Boreyko, a Filarmônica de Varsóvia e os pianistas Juliana Avdeva e Garrick Olson interpretaram de Francis Poulenc o concerto para dois pianos em Ré menor, FP61, movimentos Allegro, Larghetto, Final, Allegro Molto. Para encerrar o programa, a Filarmônica de Varsóvia, sob a batuta de Andrei Boreyko, recebe os pianistas Juliana Avdeva, Garrick Olson, Dan Tyson e Bruce Liu na execução do primeiro e do terceiro movimentos do concerto para quatro cravos em Lá menor, BWV 1065, de Bach.

De Johann Sebastian Bach, ouvimos o primeiro e o terceiro movimentos do Concerto para Quatro Cravos em Lá Menor, BWV 1065. Filarmônica de Varsóvia sob a batuta de Andrei Boreiko e a participação dos pianistas Juliana Avdeva, Garrick Olson, Dan Tyson e Bruce Liu. Gravação ao vivo, realizada em 2 de outubro de 2025, na sala de concerto da Filarmônica em Varsóvia, na Polônia, durante a noite da apresentação inaugural do 19º Concurso Internacional de Piano Frédéric Chopin. E assim encerramos este Conexão Europa. Roteiro e produção, Inês Medardo.

0: trabalhos técnicos Carlos Lima e Armandino Corbal, apoio de produção Gustavo Bittencourt. A todos os nossos ouvintes, uma ótima noite.
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5: Sábado, 3 de outubro, o Jornal da Cultura começa agora com os seguintes destaques. Principais candidatos à presidência concentram agendas no Sudeste no último dia de campanha. Pesquisas mostram disputa acirrada e cenário indefinido para este domingo. Mais de 900 mil eleitores devem votar no exterior este ano. Estudo mostra que estamos no período pré-eleitoral mais violento da década. Pesquisa revela que inteligência artificial está sendo usada nas redes para humilhar e ridicularizar candidatas. Soberanas seguram um empate com as Brabas no Morumbis e o São Paulo é o novo campeão brasileiro no futebol feminino.
6: Olá, boa noite. Estão comigo hoje o presidente do Instituto IDEA e pesquisador da Universidade George Washington, Maurício Moura, e o jornalista Maurício Savarese, correspondente da Associated Press. Boa noite, sejam bem-vindos.
7: Boa noite.
6: Na véspera das eleições, os dois principais candidatos à presidência escolheram a região sudeste do país para o último contato com o eleitor. O presidente Lula reuniu seus apoiadores na região da Avenida Paulista.
8: A concentração do ato estava marcada para 9 da manhã. Pouco antes das 11, representantes do Partido dos Trabalhadores convocaram a militância para ocupar a frente de um dos caminhões sob a alegação de que a polícia militar estaria pedindo que o motorista deixasse o veículo. Em poucos minutos, a situação se resolveu e a caminhada foi iniciada com a presença do vice-presidente Geraldo Alckmin, das candidatas ao Senado Marina Silva e Simone Tebet e dos candidatos a vice e governador do estado de São Paulo, Márcio França e Fernando Haddad. O presidente Lula foi o último a se juntar aos aliados. No desfile em carro aberto, cumprimentou eleitores e segurou as bandeiras do Brasil e de São Paulo.
9: A caminhada, que foi escolhida como último ato pelo candidato à reeleição pelo PT e presidente Lula, durou cerca de uma hora. Ao longo do trajeto, ele destacou dois temas: o fim da escala 6x1 e o fim das vets.
10: Essa é a passeata da escala, do fim da escala 6x1, que vai ser votada semana que vem no Senado. Essa é a escala, essa é a passeata que acabou com as BETs no Brasil.